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Ah, se eu pudesse! Vamos ouvir essa música agora, gente!

0: Oi, Damiana. Você tá aí, Damiana? Fale comigo.
1: Oi, Adécio Moura. Boa tarde.
0: Boa tarde, bom dia, boa noite.
1: Que nós estamos bem. Gostaria de ouvir todas as músicas do Eduardo Batista. Certo. Oferecer a minha nora. Completou mais um ano.
0: Sim.
1: De vida ontem.
0: Sim.
1: E todos que completaram essa data de hoje também.
0: Certo.
1: Oferecer as músicas do Eduardo Batista pra eles dois.
0: Parabéns pra ela, né?
1: Pra todos, né? Aniversário desse mês de maio, né?
0: Isso.
1: Tá na finalzinha. Tenha uma boa tarde.
0: Boa tarde, bom dia.
1: Eu sou ouvinte. Eu demoro, mas eu apareço.
0: Apareça mais vezes, amiga. Quando quiser.
1: Nós estamos todos bem. Graças a Deus.
0: Que bom.
1: Desejo uma boa tarde para todos vocês.
0: Boa tarde, bom dia, boa noite. Muito obrigado, viu, pela participação. É bom demais se comunicar com este país imenso. Longe, perto. Eita, Delcio Moura. Eita, homem. Vamos lá. Quarto Negro.

do quebra-galho, Edelson Moura. Vamos cantar agora para vocês. Gente, essa semana passada eu fiz uma live no TikTok. Mais de 800 pessoas ininterruptas assistindo Edelson Moura nessa live. Falando o que, Edelson Moura? Nada. Besteira. Cumprimentando as pessoas, falando com meus ouvintes, com os espectadores do TikTok. Por isso que eu convido você a seguir a nossa página, porque lá no TikTok, no Instagram, no Kawaii, estamos bombando de audiência. Ô, coisa boa! E agora o Edelson Moura canta para você aqui na hora do quebra-galho. Acabe comigo!

0: Meus queridos amigos, muito obrigado a todos vocês pela audiência no nosso programa Amado Batista de hoje. Se Deus quiser, amanhã nós estaremos aqui, prontinhos, de volta com mais um programa. É isso aí, muito obrigado, viu? Até amanhã, se Deus quiser.
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1: Oi, minha gente. Hoje é hoje, amanhã é amanhã, e depois de amanhã é depois de amanhã. Agora sim nós estamos chegando e vamos apresentar mais um programa Ligação Nacional por aqui, por esta emissora valente, líder de audiência em toda a região, Edelson Moura, com toda a tropa, toda a equipe, as meninas do Besterol, Franklin Russo, Charles Help, Marcelo Moura. Vamos lá, gente, vamos curtir aí o nosso programa nesta uma hora de alegria, muita satisfação e muita participação do povo. Eu vou começar o programa dizendo assim: que Deus abençoe todo mundo no dia de hoje. E vamos à primeira música, que eu tô só chegando.

0: Valeu, Goiânia!
1: Delícia, cara, tem que respeitar.
2: Que é isso?
1: Moda boa. Que moda.
3: Mensagem do dia. Mantenha-se acima dos problemas. Seja como um passageiro que voa em tranquilo avião, além das nuvens, quando embaixo há tempestades. Mesmo que lhe venham conflitos, problemas, desestímulos, que são nuvens carregadas, ponha-as abaixo de você e prossiga serenamente. Você não precisa situar-se dentro delas, sofrer solavancos, como acontece com um avião em baixas altitudes. Pense elevado. Quem mantém o pensamento alto escapa das turbulências dos problemas.

Vamos lá, meus amigos. Vamos começar a falar com os nossos ouvintes. Está aqui o nosso querido Ivanilton Cavalcante. Olá, Edelson Moura. Estou ouvindo o programa Ligação Nacional aqui em Araguatins, Tocantins, através da Rádio Impacto. Bacana demais. Mande um alô para nós. Já estamos aqui ligadinhos. Obrigado, Ivanilson Cavalcante. Obrigado aos amigos de Araguatins pela audiência no Ligação Nacional. Valeu!

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8: Aqui tem uma mensagem do meu amigo e ouvinte Welton. Ele que mora na cidade de Seabra, estado da Bahia, está nos ouvindo por lá. Pediu aqui uma música, vamos ouvir o áudio dele.
9: Bom dia, Gilson Moura.
8: Bom dia.
9: Uma música aí pra mim aí de Willy Vaqueiro. Qualquer música aí. Morada de Seabra.
8: Opa, meu amigo, muito obrigado, Elton. Rapaz, eu não achei aqui no nosso banco de música nenhuma música do Willy Vaqueiro. Mas nós vamos tocar para você, já que ele não mandou a música aqui para nós. Vamos tocar para você um outro vaqueiro. Franklin Russo, toca aí para ele uma música de vaqueiro, vá.

0: minha gente, está aqui comigo, minha querida amiga e ouvinte Dalina. Ela que mora na cidade de Cerejeiras, ouve o programa Ligação Nacional, ouve o programa do Amado Batista. Onde tem Edelson Moura, tem Dalina. Ela já é uma sócia.
1: Moura, bom dia, boa tarde, boa noite.
0: Bom dia, boa tarde, boa noite.
1: Fala aí, Dalina.
0: Oi, Dalina.
1: De Cerejeiras, Rondônia.
0: Bacana demais.
1: E eu quero pedir uma música com Renan e Raim, Coração Ferido. Ofereço para todas as minhas amigas.
0: Pois não.
1: Para os locutores da Rádio Onda Verde. Para todos que estiver ouvindo, eu não vou falar o nome deles, mas que são bastante, todos estão ouvindo.
0: Bacana.
1: E dizer a você que eu mandei uns áudios aí, mas nunca ouvi. Nunca ouvi esses áudios.
0: Mas agora vai ouvir.
1: Então, estou mandando. E se você atender, eu vou mandar mais. Mas se não.
0: Pois pode preparar uma ruma aí, Dalina. Estamos atendendo você, minha amiga. Ô Franklin Russo. Renan e Raí, Coração Ferido, tem aqui? Se você não encontrar a tal do Coração Ferido que ela falou, às vezes não é esse o nome, eu não sei também, que eu não conheço essa música, pode ser uma outra de Renan e Raí que você pode atendê-la, não é isso? Então vamos nós.

0: Eu vou falar aqui uma coisa para vocês.
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0: Porque nós sabemos que a sabedoria, ela tem que ser passada adiante. E eu não é que eu me julgue muito sabido, não. Mas eu tenho uma sabedoriazinha. E essa sabedoriazinha é importante a gente passar adiante. Porque por muitas vezes uma sabedoriazinha que você passa adiante mexe nas fechaduras do dia a dia da pessoa, mexe na fechadura dos problemas, das convicções, dos anseios. Quando você for lidar com qualquer tipo de negócio, seja para vender uma bicicleta, uma rapadura, qualquer tipo de negócio. Se é uma nova investida da sua vida, consagre esse seu negócio a Deus. Consagre tudo a Deus. Porque a grande sabedoria do homem é caminhar nos seus negócios, na sua vida, sempre ao lado de Deus. Quanto mais você conquistar, mais você tem que caminhar ao lado de Deus, sempre agradecendo, sempre dizendo: ô Senhor, muito obrigado, ô Deus, muito obrigado. Esta é a sabedoria que deve ser uma chave para que você encontre a sua felicidade.
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5: Vamos anotar o WhatsApp do Edelson Moura para você mandar a mensagem aqui para o Ligação Nacional. É 61-999-369557. 61-999-369557. Não esqueça que quando você for gravar o seu áudio, a sua mensagem, baixe o volume do seu rádio para que ela chegue aqui bem bacaninha, limpinha, sem ruídos, não é? Às vezes tem um barulhinho de uma galinha, um galo, isso aí tudo bem. Mas você já imaginou gravar um áudio pro Edelson Moura com o barulho de um trator? Não é? Não funciona. Procure o momento exato para que você possa gravar o seu áudio e ele chegue aqui para nós bem bacana. Tô esperando, hein?

0: 이게 나라 나네.
1: E agora, a hora do besteirol. Oi, menina!
2: Oi, Edelson!
1: Tudo legal com vocês? Tudo bem, né?
3: Eu tô
1: tudo
3: ótima.
4: E com você?
1: Eu tô também, tô legal, tô suportando eu mesmo, entendeu? É, tô suportando eu mesmo.
4: Tem certeza que tá bem?
3: Eu acho que ele não tá bem, não.
1: Não, só fica ruim quando a gente não se suporta.
3: Não tá se suportando?
1: Não, eu tô suportando eu mesmo. Nossa. Eu tô suportando, eu falei que eu tô suportando.
3: Você tá me suportando? Né?
1: É, não vou falar nada não.
3: Olha aí, Nara.
1: Vou falar nada não. Mas eu tô, né? Eu tô, já que eu sou obrigado mesmo a falar aqui, porque eu não vou dizer, que não sei o quê.
3: É, pra você ver, né?
1: Fica escondendo o jogo.
3: Não, pra você ver, eu não te suporto. É. Eu tenho o maior prazer de ter você ao meu lado.
1: Cada uma que a gente vê, menino. Vamos ao besteirol, gente?
3: Vamos lá. O que é o que é? Que sobe e desce, mas nunca sai do lugar.
1: Sobe e desce. É o elevador, não. O elevador sai do lugar, né? O trem sobe, mas também ele sai do lugar. Eu não sei o que é, não. É. Para, sério. Não acho graça não, sabe? Não acho.
3: É legal demais ver vocês pensando.
4: Deixa eu ver.
1: Vamos lá.
4: A cadeira, essa cadeira aqui que ela
1: sobe e desce. Não sai do lugar. E a cadeira giratória, né?
4: É.
1: Não, a Nara acertou.
3: Não.
1: É o quê?
3: É a escada, gente.
1: Tá.
4: Escada rolante.
3: Não é escada rolante, não. É escada mesmo. Normal? É.
1: Sobe, desce e sai do lugar.
3: Todo mundo sobe, todo mundo desce. Tá.
1: Mas não é a escada que sobe. É,
4: no caso,
1: pessoa
4: é a pessoa.
1: Sobe.
3: Eu disse que era. Eu falei o que que sobe e desce e nunca sai do lugar.
4: Então é a pessoa. Desce, a pessoa na escada. É. Não, foi mal formulado aí.
1: Marmelada.
3: Que marmelada.
1: Tchau, menina.

0: Gustavo Mioto, senhoras e senhores. 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
1: Gomes. 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

0: estou fazendo muito barulho aí.
1: Eu não quero assustar vocês, não. Mas quem tiver uma economiazinha, um dinheirinho guardado na poupança, segure. É, mantenha cautela nesse momento agora que nós vivemos, porque vai acontecer nos próximos dias um quadro de demissão em massa. É, um quadro crítico com relação a fechamento de empresas. Muitas empresas irão fechar. Porque esta questão aí do tal do 6x1, do 5x2, a gente precisa entender, e eu não vou explicar isso para vocês aqui, porque o nosso programa ele é um espaço de tempo muito curto, mas isso aí vem de uma maneira que será revertido em prejuízos grandiosos para o trabalhador, porque tudo vai recair nas costas do pobre. Tudo, carga tributária vai ser repassada para o pobre, é no arroz, é no feijão, é na gasolina, enfim, eu não vou explicar isso aqui para vocês, mas quem tem uma reservinha, um dinheirinho guardado, tenha absoluto cuidado com isso, até que essas questões aí sejam estudadas para ver se elas vão dar certo, não vão dar. O certo é que grandes empresários já estão contratando máquinas para supermercados. Eu falo isso porque me relaciono com uma grande rede de supermercados e eles já estão trazendo imediatamente de fora as máquinas de autoatendimento. Com isso, um supermercado que tem 100 empregados vai passar a funcionar com 10 e os caixas serão todos fechados e você vai ter o autoatendimento em mercados, postos de gasolina e por aí afora. É bom ter cuidado.

Chegou aquele momento que o Franklin Russo vai colocar os corações para ficarem mais apaixonados do que estão. É a hora da velharada, a hora que nós vamos recordar o nosso passado, exatamente agora. Eu quero, antes disso, antes de tocar a música, eu quero convidar todo mundo a seguir o Edelson Moura nas redes sociais. Instagram, TikTok, Kawaii, Facebook, YouTube. Nós estamos lá, minha gente, fazendo a nossa parte, né? E se quiserem ouvir as músicas do Edelson Moura, vão lá no Spotify. Pode baixar qualquer música nossa, tá bom? É de grátis. Vamos agora à música da hora da velharada.

0: Amanhã, se Deus quiser, estarei de volta, trazendo para vocês mais um programa Ligação Nacional. Muito obrigado, meus amigos, pela audiência. Sou muito grato a todos vocês. Também a vocês que participaram do programa de hoje. Muito obrigado. Até amanhã, nesse mesmo horário. Tchau, Brasil.
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E agora, Corrinha, Corrinha, Corrinha, são 4:39, gente boa. Corrinha, Corrinha, tu se arreita. Hoje é dia de Aliquenga Aniventurosa, é dia de feira. Ela chega lá com a roda numa chave na mão, de tarde volta com os bolsos cheios aí dentro. Bom dia, Pedra, bom dia, galera. Começa agora a festa no seu rádio. Tá começando mais um programa Amanhecer no Sertão. Hoje é dia 2 de junho, né? Terça-feira, dia de feira na cidade de Venturosa. E para quem gosta de cachimbar, hoje o dia tá primeiro, o frio comendo no centro, chega o mata branco na beira da estrada. Ô, meu amigo Zé Cachimbo, coitado, tanta coisa pra endurecer, endureceu foi as pernas do velho. Tá que não pode caminhar, e o Dé disse, eu já fui lá, macho velho, olhar se o velho amanheceu vivo, disse, tá lá entrevado. Todo duro, eu digo tudo? Ela disse, não, só as pernas. Aí dentro, Zé. Ô, Ailda, Ailda, cuide desse véio, Ailda. Bom dia pra Vaqueirama, você que tá tirando aquele leite já, meu patrão, aquele abraço. Você barrendo a rua também, bom dia, você da padaria. E você, esperante aí na cidade de Venturosa, aquele abraço. Miriam tá lá se preparando pra botar o negócio de fora. Ela bota cedo, cedo, cedo, cedo. A menina os meninos começam a fazer a fila, passa a mão, cheira. Dizia, esse bicho tá cheirando a bacalhau. É porque ela faz aqueles bolinhos de bacalhau, bolo de fubá, né? De vários sabores. É a sua banca de

pastel, bolo, coxinha, café com leite, chocolate. É esse o negócio que ela bota. Quando eu falei que ela ia botar o negócio de fora, corrinha disse, eca, botou logo a mão nos olhos. Aí dentro, filho, de uma égua. Esse corrinha também parece que queimava o caneco quando era mais novo. Quase não se lembrava mais disso. Corrinha, já pensou se Corrinha tiver uma recaída? O que eu, hein? Parece que é parente de Zé Cachimbo, né, Ailda? Já são 4h42, homem, vamos deixar o caneco de Corrinha de banda, cada caçaba do escapamento que tem. Vamos embora, Corrinha, aperta o dedo, vamos trazendo logo as primeiras aí, deixa de cornura.

0: 5 e 14, Zé Cachimbim de Maroca da Cheiro. É ou não é, Ailda? Quer dizer, Ailda foi quem me falou, eu não tava nem sabendo de nada. Zé Cachimbo, ele até mandou uma música bonita pra Maroca ainda agora, não foi? É aquela lá, a boca de rir, a mesma que chora. Aí dentro, Zé Cachimbo. Cuidado com o frio, não, filho de uma égua. Um abraço, um bom dia pra vaqueirama que estão tirando leite, curtindo, ligadinho. Vocês aí no Mundo Novo de Buíque, galera, bom dia, gente boa. Um bom dia pra Zé Irã, esse aí é moral, não perde o programa de jeito qualidade. Ainda tem aí no Mundo Novo a menina Priscila com seu esposo Neguinho. Ainda tem Lucimara, que deve ser a mamãe dela também, Isadora, Maria José Soares, um bom dia, um abraço para vocês aí do Buíque. Também tem Levizinho lá do Sítio Prata das Areias, aquele abraço, meu patrão. Já são 5 horas e quase 16 minutos, Marco Véi. Ô, oh, Marco Véi. Esse Marco Véi também é que nem corrinha, parece que queima. Ô, oh, calma, corrinha. Deixa de ser doida, doida. Ela disse que vai pra Venturosa qualquer terça-feira. Disse que vai dar no pé do chifre da Miriam lá. Disse, essa Miriam é muito metida, eu tô com raiva daquela doida, porque ela fica botando um negócio de fora logo de madrugada. Mas não é o que você tá pensando não, corrinha. O negócio que ela bota é de comer, doido. É bolo, é pastel, é coxinha, entendeu? Um cafezinho com leite, essas coisas. Corrinha com ciúme, mais homem. Ai, tomar banho, corrinha. 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O mercado dele não é muito grande demais não, que ele disse que a tá da nena Canela Seca deu-lhe um calote, ele quase sai fora do ar, mas tá se recuperando de novo, certo? Ô neném, quando nena aparecer por aí, lembra ela de meus 20 contos que ela disse que ia entregar a você, viu? Ou ela mandou esse dinheiro e você comeu, que você é sem vergonha igual Isaquiel, certo? Vê aí, lembra ela de meus 20 contos, senão eu gasto 30 de gasolina e vou buscar meus 20. Não quero nem saber. É a famosa nena feijoada de pobre, só tem orelha e canela. 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Quem disse foi Corrinha, viu? Eu não tava nem sabendo desse negócio. Deixa aqui e deixa eu ver aqui. Ô Paula do Bar da Ladeira. Paula, o amigo Nendo Cumbre aí, que tá ouvindo o programa, por gentileza, liga aí pra mim, manda uma mensagem dizendo se o bar já mudou, se ainda tá funcionando aqui na Hermes de Siqueira, pra eu poder dizer direitinho aqui, viu, amigão? Ah, pois já são 5 horas e 21 minutos, a borracharia de Carlinho fica na saída Parco Verde. 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Você já trocou o óleo, Corrinha, da sua moto? Não? Mas tem vontade. Certo, essa corrida não é o diabo não, mas gosta de atentar. 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Um abraço, um bom dia para Doca e para todos os seus familiares que estão ligadinho, curtindo a melhor, curtindo a 98.7. Aqui só não presta o locutor, mas até a corrinha boa não, se amostrando. Já são 5:28. Esse macho vai falar mais do que a boca. Um velho desse merecia um par de ponta. Ô, oh, ponta não, esse negócio de ponta é com Isaquiel, que leva chifre de 2 dias, de 2 em 2 dias, Isaquiel tá entrando no chifre, que Roberto de Beijo me falou. E Claudinho de Quino também. Claudinho tá bem cuidinho aí, nunca mais ligou, nem nada. Certo, seu Claudinho, eu tô sabendo das suas maimotas, viu? 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E a UTI das panelas usadas amanhã aqui na feira, ó, daí aquele galego puxa saco. O cabo tem um rapaz, um cabo que é tão puxa saco que se for para o senhor daí for para a praia e levar aquela miséria, ele morre afogado. Morre. Ai, puxa saco assim lá na Serra das Varas, homem. Parece que é parente de Zé Cachimbo. E a borracharia de Betinho, essa fica aqui na Elvira Valles, viu, galera? Esse aí é moral. Ele conserta pneu com câmara, sem, troca lona de freio, troca o óleo do seu carro, conserta até chifre. Ele tem uma máquina que Zaquel disse que está comprando ela. Vai comprar, porque ele está gastando muito dinheiro consertando o par de chifre dele. Ele quebra, a mulher bota outro. Ou não, quer dizer, ai vaca, mete o chifre de novo. E assim, coitado, é um aperreio da praga. Mas Betinho disse que vai dar um jeito, vai ver se negocia essa máquina com ele. Já são 5 horas e 30 minutos. Isaquiel, durma em paz com seu chifre, que Corrinha agora vai enfiar. Ei, Corrinha doida! Tira esse dedo do vidro, tira e enfia no outro buraco aí. Aí no computador, vá. Meta a música pra riba.
1: Bom dia, macho velho. Que Zé Irando Sítio mandou. Gostaria de ouvir a música. O Teodoro Sampaio, Casaco Verde. Pra oferecer a meu amigo Marcel, meu amigo Edinho, compadre Zé, a Severino, compadre Dadá no Sítio Piranha, a compadre Gonçalo, tô em cá, tô nas panelas. E a meu amigo Avar no Sítio Lagoa da Pedra, todo dia curtindo essa rádio maravilhosa, Pedra FM. Tenha um bom dia, macho velho.

0: Morena, velho. Eu a mão no tempo, tem um carreiro para mim, vou oferecer a você, a Maria, a Jada Verão, Vinícius, a Liquideira, Seguinte, a Lisvalda, seu Franco, a Valmira, Cristo Alegre, Vindedeira, Lideira, Marina, no Alés, Rato Alegre, Juro. Disse essa Miriam é muito bem, eu tô com raiva daquela dona. Cristina da Carrinho, e ele tá indo assim. Não tô pensando não, coelha. O negócio agora tá de comer. É bolo, é pastel, é coxinha. Vamos sair da Vão Brasil, aí com os caras Vão Brasil, dá o Catenório.
1: Ai, tomar banho, coelha.
0: Armando a varia da Maró, pelo
1: você que gosta de andar na moto.
0: Comigo, Belo da Ria.
1: Que raça
0: pazuta. Vá lá. Né, doutor. Chicão, Dona Maria Gouveia.
1: É o melhor da
0: Ria. É todo esse nome, menino. Que maravilhoso. Armando o tempo, porque é um carreiro pardinho.

0: Bom dia, Macho Fé. Pelo estrada, fazendo aqui. Eu atuava com a Machado Barcolino, vaqueiro gado, mulher. Ofereci a Zé Rulinha, Bio, Pidinês e a todos que estão tirando leite.
1: Pega o boi, Fernando e Galaru!

Bom dia, macho véio, bom dia. Aqui quem fala é Zé Rolinha. Macho véio, quero ouvir aquela música, Água no Leite. Quero oferecer para Luiz Carlos, Sidney, nosso amigo Sérgio, que estão tirando leite essa hora, para Neco do Vialejo, João de Barra Nova, e para todos que estão ouvindo, macho véio. Coloca aí, macho, água. A música Água no Leite, macho véio. Bota para torar, macho véio, e um bom dia.

0: Bom dia, macho véi. Macho véi, vê se você acha, manda controle e sai achar um grupo de vaqueiro tudo vestido em gibão com Zé Reinaldo. Oferecer a quatro Sérgio, a Soró, a Zé Coutinho, a Luquinha deve ser daí no Parque de Baixo, de Jaci, Ivan, Fazenda Pé de Serrote, né, Macaro, Matheus Macaro, na Fazenda Juazeiro, a Jorge Alegria, Paulo Ferraz, a Dedé, a Cuco, a Chumbada, Roberto de Beijo, Léo Leite, Ronaldo Riquelme e a todos que estão escutando o programa. Agora cuidar.
1: Bom dia, macho velho. Aqui é Jorge Vitorino. Quero escutar aí o Zé Hilton e Zé Reinaldo. A toalha que fala: vamos falar nos vaqueiros que sempre honraram o gibão. Oferecer para o Raquirama, para o tirador de leite, ao público em geral, né? Meu amigo lá no Jurandir, lá no Sangador do Açudo, lá da Fazenda Caldeirão, Frau Brito, as meninas aqui no Pé da Serra, do outro lado, engenheiro, fofo, moleque, a turma dali do Azevém, o menino do Pé de Serra, a tropa lá, o pessoal do Alegre, os meninos do Jardim, seu Zé dos Peixes, que gosta de fazer fardigado, que faz umas brincadeiras, ainda sabe do tijo lá, misturado mais eles lá numa brincadeira que eles fizeram lá. Nós estava por lá olhando. Pessoal daquela região, menino Serra da Cruz, da Raquirama. Vai, macho velho. Eu fiquei sabendo, Soró foi quem me falou, sábado não, domingo. Soró me falou uma aqui que disse que a mulher de Pedro Gouveia tinha ido-se embora com a família, largou, abandonou. Disse que ele estava numa situação da peste, porque a mulher só deixou um prato, uma colher e uma panela de barro. Levou tudo, só ficou para ele um cachorro, um peste de um cachorro velho, no terreiro, com aquelas unhas grandes que chamou Calazar. Disse que o cachorro dele está com Calazar. Quem me disse foi Soró, no domingo aqui. Mas aí eu fiquei sem querer acreditar, né? Eu digo, não aconteceu isso não. Isso é Soró com safadeza. E quando é ontem, eu conversando mais ele, mais e Pedro Gouveia, né? Conversando mais ele. Aí ele confirmou, né? Disse que o pessoal tava tudo pra rua, não sei o que, não sei o que. Digo, rapaz, então assim a história de Soró se confirma. Diz que abandonaram ele. Cuida, tamo por cá.

0: Bom dia, Maria. Bom dia, Corrinho. Pessoal, se apresentar com a música aí com o Zé Filho de Jim, por favor. Para oferecer a Pedinha, a Pedra, a Sérgio, ao Nego D, a Irmã e a Ninha, a Dejacina, fazendo a Pepe Serrota, a Aldeia, a Cidaí, a Lucas, a Nava nos Amarela, a Dedé, a Momílio Zé Coitinho, a Esperança, a Unidade do Mundo Inteiro, Roberto Beijo, lá no Urubu.
1: Cuida, Roberto!
0: A Joia Vitorino na Pedra, ao amigo Paulo Ferraz, na Laje da Raposa, a Ezequiel na Bica de Baixo, no Alegre, Filmadinho, Dedeira, Gatinha, meu compadre Henrique Noiteirinho, aos meninos na Fazenda de Diego. E essa galera boa que tá na rádio, por favor. Cuida!

0: Bom dia, macho velho, pesqueirinha na área. Gostaria de uma toada com o Bavá Machado e oferecer aí a pintor no sítio, a Ezequiel da Bica de Baixo, a sua Francisca e a esposa Nagia, ao pessoal aí da Fazenda Caldeirão, Mororó, Riacho do Pau, e o pessoal que trabalha aqui no bairro Estranho Ponto dos Amigos. Pedra FM, show de bola. Cuida, macho velho. Ô, macho velho, tu queima, queima? Eu tô tendo 2 de 5.
1: Segura o boi, vamos! Passa o boi da ladeira! Pega o boi, Fernando de Galaru! Vai, Bahia!

Olá, bom dia, meu amigo macho velho. Aqui é JB da Veneza. Gostaria de ouvir uma música aí com exercício forrozeiro pra com ela oferecer a nosso amigo Neco do Vialejo, Vilazo, Saletson, Etineu, nosso amigo Neném do Fomos, aqui é o Zé Rolinha, Vaca Velha, Genu, na fazenda Salomão ali, nosso amigo empresário forte Sarafim. Levi, Jesse de Quino, Sérgio, Jusce, aqui na Fazenda Salomão, no sítio Buqueirão, nosso amigo Fan Carvalho, Ronaldo, Raniel, Paulinho, Roberto, Raquel, Maria Paula, no Alegre, nosso amigo Dedeira, Ronaldo, Serra da Évora, nosso amigo Romeu, Poço do Boi, nossa amiga Maroca, Romarinho, André Pisadinha, Lourdes do Cumbe, Cazuza na Rua Nova, Eliane, Zé Luiz, Nego Cabaceiro e sua esposa Lúcia, na Rua do Campo, nosso amigo Pedro e Dona Flor e suas filhas, e aqui na Veneza, a família Barra Nova, pra você, macho velho, que é um locutor nota 10.

6 horas e 11 minutos, 6 e 11, galera, bom dia, gente boa. Meu amigo Dudé, grande vereador aí da cidade de Venturosa, aquele abraço. Um abraço pra ele, pra Lucas Oliveira, também curtindo. Aldério lá do Parque Nezinho de Basto, aquele abraço pra você e pra família. O amigo Maciel e Lucicleide lá do sítio Urubu, Babum e Benilda também lá no Urubu, ligadinha. Ainda tem a amiga Lúcia e Leandro que estão curtindo nessas bandas aí do Urubu. Um abraço, um bom dia pra Ninha e Damiãozinho aí das Guaribas. Bom dia, gente boa. Meu amigo Chiquinho Vaqueiro, lá do sítio Gogo, Fazenda Gogo Liso, também estão curtindo a 98. Valdo do sítio Prata aí na cidade de Venturosa, Catito, Pedro Henrique, Pedro Gouveia, Zé Dinani também ligadinho, meu amigo Zé Coitinho, aquele abraço, Zé da Solidade lá do Mandu, Senira, Marina lá do Alegre que pediu coqueiro da Bahia, Corrinha, olha a zureia, Corrinha, se eu pegar na tua zureia, eu arranco esse brinco teu, Corrinha, arranco. Ah, pois é, Senira tá lá no sítio Horizonte Alegre, ligadinha. Senira não, lá é Marina, né? Minha amiga Marina lá do Horizonte Alegre. Ela pediu coqueiro da Bahia, mandando pra Maroca, pra Cissa Azevedo, pra Miria de Venturosa, enfim, pra toda essa galera boa. Senira que é do sítio Pedra d'Água. Tião Boiadeiro e o vaqueiro Breno lá no Treversão, aquele abraço. Betão e Neide da Chácara, Deus é fiel. Meu amigo Zé Rula, mas pode chamar de Zé Rulinha que ele não tá nem aí. Tá ligadinho aí na bica de baixo. Meu amigo Luiz Carlos da Fazenda Peixe Piaba, o Rei do Chifre, o Isaquiel também da bica de baixo, Vaca Velha que tá querendo se ajeitar. Eu não vou dizer que é com canela seca não, que o menino dá nele. É melhor deixar quieto, deixar acontecer logo. Um abraço para toda essa turma boa que estão ligadinho. Deixa me ver por aqui. Não é Corrita, Corrita tá pisando em brasa. Ela tá doida para dar uma carreirinha para Venturosa e tomar uma fininha que nem a semana passada, perdesse no caminho para encontrar essa bexiga entra no caminho.

0: vai não, doido, que eu não vou pagar tu hoje não. Semana passada eu dei foi R$5 a tudo, fosse gastar no Venturosa. Sim, mas ainda arrumou uns 100 também. Certo, Corrinho. É, você tem a ferramenta de ganhar dinheiro, né? Sim. 6:15. Pois é. 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A senhora compra e ele manda entregar em qualquer local. 6:21, caroço, Corrinha. Ô, Corrinha, o que é que você tá olhando pra eu com os aipidão, Corrinha? Você tá querendo o que, coisinha? Não tá querendo coisar, não. Corrinha, tu se ajeita, doida.
1: Bom dia, macho velho. Que Rogério da Beleza. Gostaria de ouvir a música do Amado Batista, Pé na Estrada, para oferecer a minha família e a sociedade. E a minha filha nos olhos d'água. Um bom dia.

Bom dia, macho Zé. Abra o galo da reciclagem, macho. Eu gostaria que você colocasse a música Nos Quatro Cantos da Casa com Jesus de Nazaré. Ofereço para o meu esposo Cícero da reciclagem, para o meu filho Fernando, meu filho Gabriel, minha nora Laís, meu neto Miguel, minha filha Soraya, meu irmão Rosso na Fazenda Caldeirão, Nega de Toco, a Marrone e a Daniela lá na Rua da Tanga, para você, macho, se você estiver ouvindo a rádio, macho velho.

Bom dia, macho velho, máquina. Aqui é Rose da Fazenda Caldeirão. Gostaria de ouvir uma música com o Amado Batista. Sempre quando chego em casa, ela já me espera no portão. Para oferecer a Roberto de Beijar em Urubu, a Claudinho de Quino na Fazenda Tira Couro, a Isaquela na Bica, a França aqui na Fazenda Caldeirão, a Matheus aqui na Fazenda Caldeirão, a Brugueira da Reciclagem, minha irmã na Pedra, a Nega de Touca aqui na Fazenda Caldeirão, a Luz Paulino lá no Cumbre, a Eliane Vaz lá nas Panelas, e a toda a galera que está escutando essa rádio. Valeu, macho velho, cuida.

Bom dia, Márcio. Aqui é Agostinho Mitroga. Queria que você passasse uma música aí, José Augusto, para oferecer a Reda Selva, Tudé, Maria Braz, Doca, Maroca, no Poço do Boi, Luz do Cumbo, Romeu aí no Serra da Vara, com o Pazezinho, com o Madnito, Adelso, Zé Coitinho, a todo o pessoal das Guariba, Teneb, São Pedro, ali de São Francisco. Ao pessoal aqui, Lucas, Zé Maria, Sabuga, Eliene, Lenil Diedésio, Clecinha, Nené, Cícero Azevedo aqui, Venturosa, e a todos que estão me ouvindo, José Augusto, caçando as boas aí, bota aí.

Bom dia, macho rei. O que mais vocês estão lendo aqui na fazenda? E charca, Deus é céu. Ô, macho rei, bota aí uma música aí do violeiro. Briga no real. Oferecer aqui a minha lindre, né? Ei. Minha cunhada Rude. Minha cunhada mineira com seu esposo. Vai agora pro posto do boi. Minha cunhada Fumba com seu esposo. E agora vai pra beira da pista. Meus dois netinhos. E com sua mamãe e seu papai. E a minha grande amiga. Vanilda, aí do bar. Agora vai pra pedra. Minhas duas molequinhas, né? Bianca e Beatriz. E agora vai pra fazenda Caldeirão. Bruno com a sua esposa. Valeu, macho véi. E amanhã eu tô na pedra. Valeu, tchau. Seja bem feliz. Eu fiquei, queima, queima.

Cuida, macho velho, caceteiro velho da madrugada. Que é lá da Fazenda do Caldeirão. Bota aí uma música aí, macho velho. Topada, com Iguilulinha e Delmiro Barra. Quero oferecer aqui a meu amigo velho Tirroso, que fanta. Quero oferecer aqui a Nando Bordel, vai furado curtindo essa rádio em Goiás. Há um cheio de gás chamado Giba lá nas areias. Tom de Amaro, Cildo, a sogra de Cildo, mulher de pica-pau. Quero oferecer ao nego Eduardo, Ramos, Leda, a velha no Alegre, Jorge Vitorino, Alegria, todo mundo aí. Conta!

0: Obrigado, gente. Obrigado, Deus.
1: São 7:04, viu, gente boa? 7:04, um bom dia, um abraço pra Mara aí do Mundo Novo de Buíque, um abração pra Zé Irão, pra toda essa galera, o amigo Neguinho também aí no Mundo Novo. Um abraço para Venturosa, para Arco Verde, Marilene mais Israel lá nos Olhos d'Água, Maria e Eduardo, aquele abraço para vocês. Eita, vaqueirama, tá chegando mais outra festa na Fazenda Simão, dia 14 de junho, vem aí a 15ª corrida do Boi Curisquinho. Vá se agendando, vá se preparando, que da manhã por diante a gente tá avisando com mais detalhes, viu? Mas já adiantando, dia 14, o Boi Curisquinho vai correr de novo e vai ser uma festa para mais de metro. Amanhã por diante a gente avisa já, viu? É a 15ª corrida desse boi. Jorge, Vânia, Dedé e Borriga já tá avisando a vocês para se preparar, se agendar, convidar os amigos para ir marcar presença a partir das 10 horas da manhã. São 7:05, pedido tem com força, né, Corrinha? Raposo, Corrinha, não vamos falar muito, não, Corrinha, lacraia véia.
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0: 7:15.
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8: Dia, macho velho, queria pedir uma música do Zezé, um dia que eu saio de casa, para oferecer para minhas filhas. Tchau. Que é Mara, macho velho, sinto muito novo.

0: Mas chovei, bom dia, aqui é Mônica. Eu gostaria que você passasse a música pra mim. Sem ingresso ninguém vai. Para oferecer para meus cunhados, minhas cunhadas, a meus irmãos, meus sobrinhos, minhas sobrinhas, a minha mãe, a meu pai. Para oferecer lá meus amigos lá de Buíque, meus cunhados lá de Buíque, meus amigos lá de Venturosa, de Arco Verde, Parque Vaquejada, meus amigos lá da Fazenda Caldeirão. Para oferecer para meu namorado e para vocês aí da rádio também. Tenham um ótimo bom dia. Fique com Deus.
1: E aí, minha galera linda? Vamos viajar de trem?

São 7:28, 7:29. Agora, gente boa, vai chegar no final de mais um programa Amanhecer no Sertão. Amanhã, se o Papai do Céu permitir, 4:30 da manhã.

0: junto duas meninas moças. Vamos embora. Fui. Tchau.
1: Vai te embora, carniça.
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2: Olá, minha gente amiga e querida de todo o Brasil. Está entrando no ar a partir de agora mais um programa Amado Batista, o mais amado do Brasil. Tá tudo bem com vocês? Tudo na Santa Paz? Por aqui nós estamos às mil maravilhas com o nosso programa Amado Batista. Tá tudo bem, né, gente? Graças a Deus. Eu quero desejar aqui a todo mundo saúde, muita paz, muita tranquilidade, muito amor no coração. E nós estamos precisando disso, né? Estamos precisando muito disso. Que todos encontrem o conforto necessário para uma vida bela, uma vida bacana. Franklin Russo, a família, todo mundo aí já, sentindo saudade do Edelson Moura, né, de mais um encontro, que logo, logo estaremos aí de volta, meu amigo velho. E vamos também aproveitar a oportunidade, mandar um grande abraço para os nossos conterrâneos lá no estado de Sergipe. Estivemos lá agora, mais uma vez, dando uma voltinha pela nossa terra, pela nossa querida cidade, o lugar onde nascemos, né? E aproveitamos para visitar os nossos amigos, os nossos irmãos, os nossos familiares também. Charles Elp está aqui querendo ir também. Se a próxima vez eu vou levá-lo. Ele vai comigo porque diz que eu não levo, não vai, que não sei o quê, vai, não vai. Mas da próxima vez eu levo você, Charles Elp. Vamos começar o programa, minha gente. Trazendo a primeira de hoje, Sol Vermelho.

0: Olha só quem vai falar comigo, minha amiga Idalina. Diga lá, minha amiga.
1: Oi. Bom dia, boa tarde, boa noite.
0: Bom dia, boa tarde, boa
1: noite. Aqui é a Idalina, de Cerejeiras, Rondônia.
0: Oi, Idalina.
1: Chácara Boa Esperança, setor Prainha.
0: Certo.
1: Estou mandando esse áudio para pedir uma música para você. Folha
0: Sim.
1: Seca, ofereço para todos os meus amigos.
0: Pois não.
1: Todos os locutores da Rádio Ondas Verdes.
0: Certo.
1: É um barato para nós aqui também.
0: Muito boa.
1: E ofereço essa música para vocês aí também.
0: Obrigado, amiga.
1: Dizer para você que eu amo esse programa toda vida. Eu gosto muito desse programa.
0: Que beleza.
1: Eu assisto aqui o Ligação Nacional e o programa do Amado Batista.
0: Olha só.
1: Todos os dois eu assisto.
0: Uhum.
1: Então, eu vi você falando esse dia que era para mim as pessoas mandar áudio.
0: Sim.
1: Eu mandei. Aqui tem dois áudios que não foi nem visualizado ainda.
0: É, mas agora eu tô visualizando.
1: Espero em Deus que eu vou ouvir esse agora, tá?
0: Vai.
1: Um abraço, um beijo pra você.
0: Outro, amiga.
1: E dizer que aqui nós estamos todos tranquilos, todos bem.
0: Que bom.
1: E nós amamos o seu programa, tá?
0: Obrigado,
1: então,
0: minha amiga.
1: Vou terminar.
0: Uhum.
1: Tchau, obrigado. E que Deus dê muitas saúde para todos nós.
0: Amém. Para você também, minha amiga. Obrigado, Idalina. Um abraço em todos de Cerejeiras. E vamos curtir, meus amigos. Folha Seca.

0: aqui eu continuo na apresentação deste programa lindo, maravilhoso. É o programa Amado Batista, apresentado por este amigo do rádio, Edelson Moura. Vamos lá, meu povo.
1: Eu tô ouvindo o senhor.
0: Tá ouvindo?
1: É 7:30, tô ouvindo o senhor.
0: Ah, que bom.
1: Ótima. Ah, aqui sai o seu programa na 92.
0: Sim.
1: Na 92 sai seu programa. Hoje eu tô ouvindo, hoje quinta-feira.
0: Que bacana, hein? Legal, obrigado aí, viu, pela audiência. É lá de Bacabal, no Maranhão. Tá me ouvindo? Eu tô ouvindo, senhor. Eu tô ouvindo. É o ouvinte lá de Bacabal, ouvinte nossa. Obrigado, viu? Muito obrigado. Vamos tocar Tá Com Raiva de Mim.

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tenha espiritualidade. Veja significado nas mínimas coisas, nos detalhes. A flor pequenina que se abre é um sorriso da natureza. A brisa leve é remédio para os pulmões. A água cristalina limpa e embeleza. A luz tênue afasta as trevas. A veste humilde agasalha. O trabalho singelo dá vida e suprimento. Vistas do alto de um monte, as coisas grandes parecem pequenas. Ali, ao seu lado, as pequenas serão maiores do que as grandes distantes. Preste atenção às coisas pequenas, e elas terão grande significado. É espiritualidade a atenção que se dá às coisas pequenas. Muito bem, que mensagem linda, não é, minha gente? No nosso quadro, já dizia o véi deitado. E agora, vamos trazer a música Noite Linda com Amado Batista.

um povo trabalhador, um povo com as marcas do sofrimento no rosto, pelo trabalho, pela luta, incansável dia e noite, para produzir alimento, para produzir riqueza para o Brasil, que está sendo perseguido na Amazônia brasileira, que são os nossos agricultores. Ninguém está falando absolutamente nada sobre esse caso. Mas eu tenho insistido aqui e tenho pedido sempre aos meus ouvintes da Amazônia: postem na internet tudo o que vocês puderem com relação a esta covardia que vem acontecendo em Rondônia, em Mato Grosso, no Amazonas, no Pará, que são as retiradas de vocês de suas terras. Eles montaram um verdadeiro exército com bombas, metralhadoras, fuzis, canhões, e estão desalojando os trabalhadores de suas terras. Engraçado, esta mesma gente poderia montar esta força-tarefa também para combater o Comando Vermelho no Rio de Janeiro, em São Paulo, na Bahia, no Ceará. É inacreditável o que está acontecendo no Brasil. Cante aí, Amado Batista. Sou igualzinho a você.

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1: Hora certa, 8 horas pontualmente.
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1: 8:07, satisfação imensa ter você comigo aqui nos 98,7, a estação que é primeiro lugar do coração do povo. Hoje é dia 2 de junho de 2026. A alegria, a música boa, a informação, o entretenimento e o seu pedido musical a partir de agora. Vai interagindo através da linha interativa 991484215. Tem também o WhatsApp do sucesso 991584337. É o zap zap aqui do programa Super Manhã. Alegria no ar pra você nesta terça-feira. É isso aí mesmo. Bom dia pra você, amiga dona de casa, né? Pra você que tá no comércio, você que tá trabalhando, você que tá ouvindo a gente pela internet, tá plugado, tá plugada. Seja bem-vindo, seja bem-vinda, internautas. Bom dia!
2: Oi, bom dia!
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5: Eu sei que você tem medo de perder. Todos nós temos, né? Você vai participar de um evento, você vai participar, de repente, de uma corrida. Você quer ganhar. Não tem aquela pessoa que fala, ah, eu quero ser perdedor. O Silvio Santos, em uma entrevista, na verdade, lá no show de calouros, inclusive esse vídeo tá no YouTube, ele falou assim, cara, ninguém sai de casa com pensamento, eu sou um derrotado, eu quero perder, eu quero se dar mal. Todos nós queremos realmente se dar muito bem na vida, nós queremos crescer, mas tem gente que fica esperando, né? As coisas caem do céu, a única coisa que cai do céu, como eu sempre falo nos vídeos motivacionais, é a chuva. Você tem que agir, você tem que ter motivo para ação. E você que tem medo de perder, ou até mesmo você que já perdeu e vive sofrendo por causa disso, seja uma pessoa que você amava, seja até dinheiro, né? Na questão do empreendedorismo, conheço muitos empresários, amigos, que já perderam muito dinheiro.

0: certeza que é uma pena. Eu lamento muito, mas tem um detalhe. Talvez o que foi perdido nunca foi seu. Já pensou nisso? Já pensou? Talvez o que você perdeu, seu, deu tanto valor para aquela coisa que não era para ser seu definitivamente. Mas você pode reconquistar, você pode ser uma pessoa mais resiliente, aprender com os erros da vida, aprender com as porradas que a vida te dá. Eu costumo dizer que viver, cara, é basicamente uma peça teatral. Algumas vezes você vai interpretar um romance. Você está extremamente apaixonado por uma pessoa e a vida acaba tendo um gostinho de quero mais. Tudo faz sentido, você vive sorrindo, e aí tem um momento que você está interpretando um ator dramático, uma cena dramática, é um drama a sua vida. Eu conheço muitas pessoas que vivem uma vida realmente um filme que tem um enredo só de tristeza, só de drama. A pessoa se auto-sabota, a pessoa se coloca para baixo, a pessoa vive pelos cantos, não acreditando no grande potencial que ela tem dentro dela, do interior. Então a vida é uma grande peça teatral, a vida é uma grande peça de teatro, não tenha dúvida disso. É como a bolsa de valores, né? Não existe absolutamente nada linear na vida. Altos e baixos sempre. E nesse texto aqui, do capítulo 119, Reconquiste, tá falando o seguinte, ó: você se lembra daquele tempo em que os reinos viviam em guerra? E você sabe da história, né? Nem que seja pelos filmes ou pelo que você aprendeu na escola, muitas vezes um rei perdia o seu reinado e era levado como um escravo. Alguns se conformavam com a situação e amargavam a servidão pelo resto da vida. Outros, porém, não. Outros reagiam, criavam novas estratégias e reconquistavam o seu reinado. Pensa nisso. O que você perdeu? E se você perdeu, foi por algum vacilo seu? Tá na hora de reconquistar? Não tá na hora de aprender com esse erro e lutar novamente? Cara, você já sabe o caminho. Se você, de repente, que tá me assistindo agora, perdeu tudo que você tinha, o amor da sua vida, perdeu aquele investimento, aquele dinheiro, um apartamento, uma casa, enfim, os bens materiais, cara, você pode reconquistar novamente. Você já tem o caminho, você já traçou uma linha, você já traçou uma meta, um objetivo, conquistou e depois de tudo isso perdeu, mas você sabe como fazer para chegar lá novamente. Sabe ou não sabe? Tá faltando o quê? Tá faltando motivo para agir, tá faltando motivação. E é isso que eu estou aqui para dizer para você. Acredite que é possível. Você já percorreu esse caminho. E eu sei que esse caminho foi árduo, foi doloroso, foi de muita dificuldade, descrença de muitas pessoas, e você provou que você poderia. Você foi lá e fez. Pode ter certeza que você pode. Acredite. Caia, levante. Levante e caia quantas vezes forem necessárias, porque você veio para esse mundo para fazer a sua história. Você veio para esse mundo para construir um legado. E qual é o seu legado? Qual o legado? Como que você quer que as pessoas lembrem de você quando você não estiver mais aqui, cara? Porque o grande barato da vida é esse, é você descobrir realmente para que você veio, o porquê você veio e o que você vai fazer daqui para frente. Se você perdeu tudo, você só tem uma única opção: reagir e reconquistar.
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0: Tá aí pra gente, Elaine Martins, aqui na sua 98,7. Valeu, valeu. Ainda Ítalo Souza cantou também nesse primeiro bloco musical desta manhã de terça-feira. Todo mundo ligado aqui na melhor, todo mundo aí sintonizando os 98,7. A sua sintonia de rádio preferida. 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Hora certa, agora 8h24.
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3: O DJ brasileiro Alok, um dos maiores nomes da música eletrônica mundial, acaba de receber uma honraria de peso. Ele foi nomeado Embaixador Global da Boa Vontade pelo Programa das Nações Unidas para o Meio Ambiente, o PNUMA. Alok será a estrela de uma campanha para o Dia Mundial do Meio Ambiente, unindo música e engajamento para a ação climática. É o nosso Alok levando a batida brasileira para causas globais importantíssimas.

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0: de volta ao nosso Super Manhã, a sua manhã mais alegre do seu rádio.
1: JL Silva, ao vivo.
2: Ô, potência!
0: E a festa musical continua, sempre em 98,7. A Mais Pura Emoção no ar. Manhã de terça-feira, né? Muito obrigado, você que vai ligando o seu rádio agora na frequência 987 MHz. Sejam todos bem-vindos e bem-vindas à nossa rádio.

0: Mande alto, mande alto.
1: Pode mandar seu áudio 991584337. Então faça a festa musical. Bom dia, Vera Lúcia.
2: Bom dia, JL.
1: Tudo bem, minha querida?
2: Aqui é o Fito do Meio.
1: Certo.
2: Tá pedindo a música do...
1: Cabeça Branca, né? Muito bem.
2: Para oferecer a todo meu filho, a todo meu neto.
1: Ok.
2: A Maria Nora, lá no sítio Fundão. A
1: Certo.
2: A Afonso. A Betânia, lá no sítio Barreiras. E a todos vocês da rádio, que eu sou fã dessa rádio.
1: Muito obrigado.
2: Olha, minha casa, por amor de Deus.
1: Certo, minha querida, muito obrigado. Uma excelente manhã pra você. Tá chegando mais um áudio. Oi, bom dia.
3: Bom dia, JL. Aqui é a Lidiane do sítio do Meio. Eu queria pedir uma música de Amado Batista, só pra curtir.
1: Valeu, muito obrigado aí, toda a turma ouvindo a melhor.
4: Oi, bom dia.
5: Olha a mensagem.
1: Olha a mensagem chegando por aqui. A Nilda do sítio Veneza. Ela diz: bom dia. Sou a Nilda do Sítio Veneza, gostaria de ouvir a música de Amado Batista. Ofereço para o Círio Janaína, mando um toque também para a Jéssica, para o Jefferson, também para as netas, né? Maria, Júlia, Geisa, Nicole, também para o esposo Genivaldo e também para os pais Taé e Lindalva. E para os irmãos Teco, claro, para o irmão Teco e para todos que estão ouvindo a rádio. Muito obrigado aí pela companhia nesta manhã super musical. Chegando mais uma mensagem que diz aqui o seguinte: bom dia, JL. Olha, quero ouvir a música do Pablo. Aqui quem fala é a Liane do Sítio do Meio, a turma do Sítio do Meio em peso, ouvindo a nossa programação aí, município de Buíque. Bom dia, um forte abraço.

98,7, Arraso, que é primeiro lugar no coração do povo. Pablo, um toque para Liane do Sítio do Meio, município lá de Buíque. Muito obrigado pela companhia, audiência nesta manhã maravilhosa. Uma manhã para lar de musical. Todo mundo sintonizando os 98, né? Em casa, no trabalho. Muito obrigado. Na net, os nossos ouvintes plugados, muito obrigado. 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

0: Hora certa, agora 8h49, é hora do Boletim da Copa.
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2: O Irã divulgou a lista final de convocados para a Copa do Mundo de 2026, mas ainda vive uma preocupação fora de campo. A seleção iraniana aguarda a liberação dos vistos para entrar nos Estados Unidos, um dos países sede do Mundial. A equipe comandada por Amir Galenoei está no Grupo G, ao lado de Bélgica, Egito e Nova Zelândia, e disputará sua 7ª participação em Copas do Mundo. A situação dos vistos se tornou mais complicada por causa das tensões no Oriente Médio. O Irã faz a reta final da preparação na Turquia e estreia no dia 15 de junho contra a Nova Zelândia, em Los Angeles. Pelas regras da FIFA, a delegação precisa estar nos Estados Unidos até 10 de junho, mas ainda espera autorização para viajar. O governo iraniano acredita que a questão pode ser resolvida nos próximos dias, enquanto a seleção planeja ficar baseada em Tijuana, no México, durante a fase de grupos.

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11: De volta, são 8 horas mais 58 minutos. 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Bom dia, bom dia. 8 horas mais 59 minutos. Você que tá aí nos ouvindo, né? Ouvindo aí nas padarias, supermercados, açougues. Que bom, hein? Sejam sempre bem-vindos. Você que tá nos acompanhando aí no carro, né? Vem trafegando a BR-424. Vem de Venturosa, vem de Arco Verde. Muito obrigado pela carona gratuita no seu automóvel. Os nossos louteiros de plantão. Bom dia, bom dia.
6: Oi, bom dia.
11: Agora em Pedra, 9 horas pontualmente. Vamos embora com muito mais músicas pra você. Muito mais diversão musical no ar. Tá chegando o seu zap zap.
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1: Pois é, fica à vontade, mande seu áudio, peça sua música preferida, mande sua mensagem, texto de áudio aqui para a nossa programação. Eu agradeço a companhia, agradeço o carinho, a audiência, né?
2: Olha a mensagem.
1: Muito bem, mensagem, deixa-me ver aqui do Samuel, lá do Sítio do Meio. Ele diz, bom dia, JL, quero ouvir a música dos gregos, né? Oferece um toque super especial para a família, para as irmãs e também para os primos e para todos que estão aí ouvindo a rádio. Muito obrigado aí, o Samuel. Ainda o Luiz Fernando, ele diz o seguinte, bom dia JL, quero ouvir a música do Pablo, só pra curtir, tá certo Samuel, muito obrigado aí pela sua companhia.

fazendo aquela companhia super musical aqui no Super Manhã. Agora 9-2. Chegando pra gente os gregos com Paulo Pires, essa morena na pane no meu sistema. Bom dia!

Tá aí pra gente a Lua, o som do Pablo. Todo mundo ligado aqui na mais ouvida. Todo mundo ligado aqui na melhor. Então vamos embora, o som do Pablo. Valeu pra o Luiz Fernando ligado aqui na gente. Alô Luiz, bom dia. Muito obrigado pela companhia. Uma ótima manhã pra você. Tá todo mundo programado aqui nos 98,7. 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
0: Esse é o Super Manhã bombando em audiência.
3: É bom demais, Júnior.
0: Bom dia, bom dia. 9:11.
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5: Argentina, Panamá e Equador entraram na lista dos 10 piores países do mundo para trabalhadores, segundo o Índice Global dos Direitos 2026, da Confederação Sindical Internacional, CSI. O relatório aponta avanço de medidas repressivas, restrições à atuação sindical e violações de direitos trabalhistas nesses três países latino-americanos. O Brasil, juntamente com Costa Rica, El Salvador, Peru e Trinidade e Tobago, aparece em um grupo intermediário, com violações sistemáticas de direitos trabalhistas. O Uruguai foi o único país da América Latina classificado entre os melhores do mundo para trabalhadores.
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0: Manhã de volta na sua raça preferida. Bom dia para Lourdes Paulino e toda a família Paulino lá no sítio Cumbre. Uma excelente manhã. Deixa eu mandar também um abraço para Hilda, Silene, Mari Honório, toda a família aí no sítio Fundão, lá no município de Buíque, né? Um forte abraço.
1: Aquele abraço. 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
1: Pode mandar seu áudio aqui pra nossa programação. 991-58-43-37. Deixa me ver quem tá por aqui. É o nosso amigo Ademir. Bom dia.
2: Bom dia, JL. Aqui é Ademir, do Sítio Biga de Baixo.
1: Tudo bem, meu querido?
2: Gostaria de ouvir uma música de Amado Batista.
1: Certo.
2: Dona Carminha.
1: Ok.
2: Gostaria de oferecer a minha esposa Carliene, a dona Cida, minha sogra, seu Ademar, né, meu ajudante, dona Luzia do Sítio Lagoa do Meio e a todos vocês da rádio. Tenham um bom dia.
1: Valeu, nosso amigo Ademir do Sítio Bica de Baixo, sempre ouvindo a gente. E por aqui também tem a nega da Fazenda Caldeirão. Bom dia.
3: Bom dia, bom dia.
1: Bom dia, minha querida.
3: Bom dia a todos.
1: Fique à vontade.
3: Gostaria de ouvir uma música aí com o Teodoro Sampaio, o Cachorro Pitoco, para oferecer a minha esposa, a meu filho, a meu irmão, minha cunhada, minha amiga Zenilda, Jeová, seu Josia, meu prefeito, Dona Fátima e família.
1: Ok.
3: Rosa da Fazenda Caldeirão.
1: Certo.
3: O Gerardo da Reficar, seu esposo e família. Eliane Vaz da Nascanela. Minha amiga Márcia, com seu esposo Macaíba aqui no Riacho do Pau. Meu compadre Tirandi. E para todos os ouvintes dessa maravilhosa rádio, aonde estiver ouvindo. E também para meu amigo João, aí na Veneza. Para meu amigo João e toda a família. E tenha todos uma.
1: Muito obrigado, nega da Fazenda Caldeirão.
3: Para todos.
1: Uma ótima manhã. Matheus do Sítio Recanto, tá ligado? Bom dia, Matheus.
4: Bom dia, JL, tudo bom?
1: Tudo bem.
4: Oi, JL, tu bota aí a música de Os Nonatos, Coração Turista, oferecer para todos os ouvintes.
1: Ok, bom dia.
5: Oi, bom dia.
1: E a festa continua.
5: É festa.
1: É alegria. É super manhã. Comigo. Sou eu mesmo, com JL Silva. Chegando, Amado Batista, a música que você gosta, a gente toca. Dona Carminha, 9h22 agora.

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0: Tá aí pra gente, Teodoro Sampaio, a música que você gosta, o som que você pede, a 98 toca. Valeu, um toque pra nega da Fazenda Caldeirão, muito obrigado, nega, pela companhia, uma ótima manhã. Tá todo mundo ligado aqui na melhor sintonia do seu rádio, a melhor frequência musical, você já conhece. É festa, é alegria, é 98,7 FM MHz. Vem com a gente, vem na melhor. Bruna tá em Petrolina. Alô, Bruna, nossa internauta de plantão, tá plugadazinha na gente. A gente agradece aí a companhia. Hora certa, 9h32.
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3: Preparem os corações e as carteiras. O Rock in Rio 2026 acaba de divulgar seu line-up completo. E a lista está recheada de estrelas internacionais e nacionais. Nomes como Elton John, Foo Fighters e Black Eyed Peas estão confirmadíssimos para agitar a cidade do rock. Mas as surpresas não param por aí. Calvin Harris fará sua estreia no Palco Mundo. E o Palco Sunset promete encontros criativos e homenagens, incluindo Ne-Yo e Jota Quest celebrando Tim Maia. É um festival para todos os gostos.
1: Sim.

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1: Hora certa!
2: 9:33.
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0: 9:52. Boletim da Copa!
1: Boletim da Copa! A seleção brasileira divulgou a numeração oficial para a Copa do Mundo de 2026. E a principal novidade é o retorno de Neymar à tradicional camisa 10. O atacante volta a vestir o número mais simbólico do futebol brasileiro após um período afastado da seleção, enquanto Vini Júnior ficará com a camisa 7 e Rafinha usará a 11. Já Matheus Cunha recebeu a camisa 9, assumindo a função de centroavante da equipe comandada por Carlo Ancelotti. A lista completa também confirmou Endrick com a camisa 19, Lucas Paquetá com a 20 e o jovem Rayan com a 26. A definição dos números acontece poucos dias antes da estreia do Brasil no Mundial, marcada para 13 de junho, contra Marrocos. Mesmo convivendo com uma lesão na panturrilha, Neymar segue prestigiado pela comissão técnica e permanece como uma das principais apostas da seleção na busca pelo hexacampeonato.

Sim! 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

0: pra galera e cachaça pro povo, vá.
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A notícia indica uma mudança no cenário político do país. O atual mandatário colombiano afirmou não reconhecer a contagem inicial dos votos, adicionando um elemento de tensão ao processo eleitoral. A reviravolta nas pesquisas promete um segundo turno acirrado e imprevisível.

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Bom dia, bom dia. A sintonia certa do sucesso é a sua 98 FM. Primeiro lugar no coração do povo. Essa rádio é simplesmente demais, hein? São 10 horas mais 18 minutinhos. 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
1: Pode mandar seu áudio 991-58-4337. Bom dia, Rosenilda.
2: Bom dia, JL. Aqui é Rosenilda Veneza. Gostaria de ouvir a música do Amado Batista. Desligar o telefone para oferecer a minha família e a torcida da rádio. Bom dia.
1: Bom dia, muito obrigado. Excelente manhã.
3: Oi, bom dia.
1: Vamos para mais um contato. Oi, bom dia.
4: Bom dia, JL. Meu nome é José. Eu quero pedir uma música para oferecer para minha irmã Liane, para minha mãe Lidiane, para minha avó Vera Lúcia, para meus irmãos Luiz, Guel, meu primo Luiz, Lawane, Lohane, minha madrinha Larissa, minha tia Tiozinha e para vocês todos aí da rádio, eu quero uma música de Juninho Santos.
1: Valeu, muito obrigado aí, super ligado aqui na gente, toda a turma, aí no sítio do meio. Deixa me ver por aqui, vamos pra Rosa da Volta da Bomba, Avenida Pagilira. Bom dia, Rosa.
5: Olá, Josinal, bom dia, Josinal. E é a Rosa aqui, viu? Da Volta em Pagilira. Olha aí. Um bom dia para você, todos da rádio. Eu gostaria, antes de terminar o seu programa, você passar aquela Maria Passa na Frente, tá certo? Seja para oferecer para você tá, com a família, Lourdes lá do Cunho também com a família, Lourdes também com a família dele, Silêncio Siqueira também com a família dela, e para Maria, para Maria dos Santos, que mora lá na Rua do Campo. Então,
1: valeu, toda, muito obrigado.
5: Toda a minha família.
1: Uma excelente manhã, Rosa.
5: E para todos aqueles
1: okay.
5: Ouvintes, tá bem, Jasnado. Eu agradeço.
1: Valeu, minha querida. Bom dia para você.
5: Pra você aí.
3: 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É alegria! É super!
1: Super manhã, com muito mais alegria.
3: Com JL Silva.
1: Comigo mesmo. Chegando pra gente, Amado Batista, aqui no Super Manhã.

0: 98,7, a sintonia do seu coração, Padre Marcelo Rossi, Maria Passa à Frente, um toque musical para Rosa na Avenida Antônio Paz de Lira, oferecendo para toda a família. Muito obrigado pela companhia, a audiência nesta terça-feira. Ainda Juninho Santos tocou também nesse bloco, Amado Batista, né, para Rosenilda do Sítio Veneza. Bom demais ter a sua companhia. Hora certa, agora 10h33.
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0: De volta ao nosso Supermanhã, são 10 horas 37 minutos. Daqui a pouquinho tem o Jornal da 98, seu jornalismo campeão no horário. Bom dia!
1: Oi, bom dia!
0: Nazaré Leite tá ligada na gente na Rua Nova. Bom dia, Nazaré!
2: Oi, Jô, bom dia. Oi, Jô, bota aí uma música de Amado Batista, viu? Borboleta Azul, só ofereço só pra você, que é um ótimo locutor da rádio. Tchau, Jô.

0: Muito bem, na sintonia certa do sucesso, tá aí pra gente, Amado Batista, Borboleta Azul. Toque pra Nazaré Leite aí na Rua Nova, ligada aqui na gente. Muito obrigado. Minha gente, termina por aqui o nosso programa de hoje. O Supermanhã volta amanhã às 8 horas. Na sequência, o Jornal da 98, com muita informação, muita notícia pra você ficar sempre muito bem informado.
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7: Olá, ouvintes. É perfeitamente possível alguém passar pela vida usando as mais diferentes máscaras. Geralmente as pessoas não querem que os outros saibam dos seus problemas, suas lutas, suas dores, e muitas vezes se escondem atrás de uma máscara chamada orgulho. Elas dizem assim: não, eu não tenho nenhum problema, eu não preciso de ajuda, tá tudo bem comigo, quando na verdade não está. Mas quer saber uma coisa? Deus não vai abençoar a pessoa que você finge ser. Ele abençoa a pessoa que realmente você é. Portanto, não adianta ficar se escondendo atrás de máscaras. Se você quiser ser realmente abençoado e abençoada por Deus, tire a máscara e apresente-se diante dele, mostrando quem realmente você é, suas lutas, suas dores e suas fraquezas. Repito, Deus não abençoa quem você finge ser. Deus abençoa quem você realmente é. Um grande abraço, que Deus te abençoe.
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9: Dez horas mais 47 minutos, 10h47 agora pelo horário de Brasília. Muito prazer, eu sou o JL Silva. Hoje é terça-feira, 2 de junho. Tá começando o Jornal da 98. Diretor-geral do Hospital da Restauração informa estado de saúde das vítimas mordidas por tubarão. O diretor-geral do Hospital da Restauração, Petros Andrade Lima, atualizou na segunda-feira de ontem o estado de saúde das vítimas de ataques de tubarão registrados no Grande Recife e reforçou o pedido de doação de sangue no estado. Segundo o gestor, a jovem Marcela Vitória de Lima Santos, de 19 anos, atacada na segunda-feira de ontem na praia de Boa Viagem, na zona sul do Recife, chegou à unidade em estado grave, já com amputação completa da perna na altura da coxa. Lula se reúne com Durigan para tratar de decisões dos Estados Unidos sobre facções. O presidente e o ministro falaram sobre consequências econômicas da medida. Gabriel Correia.
10: A decisão recente dos Estados Unidos de classificar o Comando Vermelho e o PCC, primeiro comando da capital, como organizações terroristas, foi tema de uma reunião nesta segunda-feira do presidente Lula com o ministro da Fazenda, Dario Durigan, no Palácio da Alvorada. De acordo com o ministro da Fazenda, a principal preocupação são as consequências de um protocolo externo sobre a soberania econômica nacional. O ministro disse que as decisões tomadas pelo governo Donald Trump podem gerar prejuízos irreais ou fantasiosos e desconsideram as justificativas técnicas já apresentadas pelo Brasil. A classificação do Comando Vermelho e do PCC como terroristas poderia criar insegurança jurídica no Brasil sob o argumento de os bancos estarem movimentando recursos ilegais legais dessas organizações, o que poderia ter consequências para o uso do PIX por esses bancos. A estratégia é evitar que as empresas e bancos brasileiros se tornem alvos de sanções baseadas em critérios que não representem uma realidade concreta. O ministro da Fazenda tem conversado com empresários de diversos setores, além do financeiro, para atender às preocupações do mercado produtivo. Com informações da Agência Brasil, da Rádio Nacional em São Luís, Gabriel Correa.
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9: Previsão do tempo para esta terça-feira na Pedra. Hoje, sol com muitas nuvens durante o dia e períodos de céu nublado. Noite com muitas nuvens. Temperatura mínima 17 graus, máxima de 27. As informações são no portal Clima Tempo.
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9: E a China reconhece Brasil como território livre de febre aftosa. Negociação durou 20 anos e possibilita ampliação das exportações. É o que detalha a repórter Ana Lúcia Caldas.
11: A China reconheceu hoje o Brasil, maior exportador de carne bovina e de frango do mundo, como livre de febre aftosa. Foram 20 anos de negociação entre os dois países. Segundo o Ministério da Agricultura e Pecuária, o reconhecimento do status sanitário de todo o território como livre de febre aftosa pela China amplia oportunidades para as exportações de produtos bovinos e suínos do Brasil no mercado chinês, como miúdos e carne com osso. No ano passado, o Brasil destinou mais da metade das exportações da carne bovina à China, maior importadora mundial de carne bovina. O anúncio acontece durante a visita do ministro das Relações Exteriores, Mauro Vieira, à China. Os ministérios das Relações Exteriores e o da Agricultura e Pecuária trabalharam juntos para que o Brasil obtivesse esse reconhecimento. No ano passado, o Brasil foi oficialmente declarado livre da febre aftosa sem vacinação pela Organização Mundial de Saúde Animal. Da Rádio Nacional em Brasília, Ana Lúcia Caldas.
9: Obrigado, Ana Lúcia, pelas suas informações. Vamos agora para o plantão de polícia.
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9: Três mulheres arrombam um quiosque e roubam 33 aparelhos celulares em shopping de Caruaru. Três mulheres arrombaram um quiosque de venda de celulares e furtaram 33 aparelhos celulares num Caruaru Shopping, no bairro de Indianópolis, no Agreste de Pernambuco. O prejuízo, segundo funcionários da loja, foi estimado em mais de 60 mil reais. O crime aconteceu na noite do domingo. As suspeitas foram identificadas como Jéssica Medeiros da Silva, de 33 anos, e Marilene Vieira do Nascimento, de 36 anos. Uma terceira envolvida ainda está sendo identificada pela Polícia Civil. Família tem carro roubado em conjunto residencial em Buíque. Dois homens armados roubaram um carro na noite de domingo no conjunto residencial João Godoy de Neiva, na Vila Frei Damião, em Buíque. A vítima foi abordada quando chegava em casa acompanhada dos dois filhos, ambas crianças. Segundo informações divulgadas pelo Giro Social de Buíque, o homem conduzia um Fiat Uno branco de placa KJW-0669, né? Quando foi surpreendido por dois suspeitos, né, que chegaram ao local em uma motocicleta por volta das 20 horas, né? Deixa eu corrigir a placa, né? A placa é de número KJW-0669, né? Ele foi surpreendido por dois suspeitos que chegaram ao local em uma motocicleta por volta das 20 horas. Armados, os assaltantes renderam o motorista e apontaram uma arma de fogo em sua direção. Em seguida, anunciaram o assalto e ordenaram que ele e as crianças descessem imediatamente do veículo. A ação causou momentos de tensão e medo para a família, que ficou sob ameaça dos criminosos durante o roubo. Após assumirem o controle do automóvel, os suspeitos fugiram em alta velocidade no sentido do município de Arco Verde. Até o momento, não há informações sobre a localização do veículo, nem sobre a identidade dos autores do crime.
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13: A África do Sul anunciou os 26 jogadores convocados para a Copa do Mundo de 2026 e chega ao torneio embalada pelo retorno ao Mundial após 16 anos de ausência. O técnico Hugo Bruce manteve a base da equipe que garantiu a classificação e apostou em nomes experientes, como o goleiro Rowan Williams, o volante Teboho Mokoena e o atacante Lyle Foster, do Burnley. A seleção sul-africana estreia no dia 11 de junho contra o México, pelo Grupo A, que também conta com Coreia do Sul e República Tcheca. A lista também chamou atenção pela presença de jovens promessas e de jogadores que atuam fora do país, como Oveto Macania, do Philadelphia Union, e Ime Okon, do Hannover 96. Entre os convocados, 19 atuam no futebol sul-africano, mostrando a confiança da comissão técnica na liga local. O experiente meia Temba Zwane, de 36 anos, também foi lembrado e deve ser uma das lideranças da equipe em busca de uma campanha histórica no torneio.
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9: Ainda falando sobre a Copa do Mundo, olha, a seleção brasileira embarca para os Estados Unidos. Após se despedir da torcida na goleada sobre o Panamá e recebeu o carimbo dos colaboradores da CBF, a seleção brasileira embarcou na segunda-feira de ontem para Nova Jersey, nos Estados Unidos, para a disputa da Copa do Mundo de 2026. Antes de se deslocarem para o aeroporto internacional Tom Jobim, os jogadores e a comissão técnica participaram de uma programação especial de despedida na sede da CBF, na Barra da Tijuca, no Rio de Janeiro. O grupo se despediu dos colaboradores da entidade e participou de uma série de ativações preparadas para marcar o início da jornada rumo ao Mundial. Termina por aqui mais uma edição do Jornal da 98 de hoje. Muito obrigado pela audiência, obrigado pela companhia. Na sequência, o programa Temas Nordestinos. Geraldo Pereira está na cidade de Arco Verde e não pode comparecer hoje à apresentação do programa Temas Nordestino. Amanhã ele retorna às 11 horas e o programa de hoje fica programado até meio-dia com muita canção de viola para você.
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9: 10h57.
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0: 11:14.
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0: 11:39.
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8: 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Hora certa.
0: 11:42.
1: Temas nordestino.

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2: Chegou Edelson Moura! Bom dia, boa tarde, boa noite, povo brasileiro! É mais um programa do Amado Batista que nós estamos dando início. Galera, esses dias eu estava lendo aqui o relatório da Rádio Estúdio Brasil. O nosso aplicativo está bombando, viu? Muito obrigado a você que está instalando aí o nosso aplicativo no seu celular, até mesmo como uma opção de audiência, né? Tem muita gente que gosta de ouvir os programas juntos, e no site da Rádio Estúdio Brasil ou no nosso aplicativo, você vai ouvir o Edelson Moura em dose dupla, apresentando o programa do Amado e logo a seguir o programa Ligação Nacional. Eu fico no ar um tempo legal com vocês aí, de manhã, e repetem os programas à noite. Caso você perca durante a manhã, você vai poder nos ouvir à noite. Se quiser baixar o nosso aplicativo, é só ir na Play Store e procurar Rádio Estúdio Brasil. Combinadinho? Um abraço grande para vocês e vamos lá aproveitar esta modernidade que está à nossa disposição aí. E agora, o Amado Batista vai trazer a música, a primeira música do programa de hoje, Alucinação. E é o Franklin Russo quem vai colocar para tocar.

0: Ei, mas esse Charles Help é difícil. O homem é difícil. Nunca vi uma coisa dessa. Nem bem recebeu o pagamento, já estourou o dinheiro todo. Quando chega no fim de semana, não sabe o que é que faz com o dinheiro. Rapaz, tenha cuidado, moço.
1: Boa tarde, Adelson Moura.
0: Boa tarde, bom dia, boa noite.
1: Janeiro aqui de Floresta.
0: Opa, tudo bom, Djanira?
1: Passamos o dia amado Batista, chocolate e cumprimenta.
0: Certo. Ai, a Djanira quer ouvir chocolate com pimenta. Olha, deve ser um trem ruim danado, viu? Chocolate com pimenta deve ser horrível. Mas vamos lá, vamos tocar pra ela chocolate com pimenta.

0: quer falar? Vamos colocar o povo no ar, Charles Help.
1: Olá, Edson
0: Moura. Olá.
1: Bom dia, boa tarde, boa noite.
0: Bom dia, boa tarde, boa noite.
1: Eu
0: sou Jeane
1: de Poção. Gostaria muito que você tocasse.
0: Sim.
1: A música, se for por amor.
0: Certo.
1: Para oferecer para todos que estiver curtindo essa rádio maravilhosa.
0: Certo.
1: Com muita audiência aqui em Poção, viu?
0: Que legal.
1: Eu mesmo curto a rádio todos os dias.
0: Que bom.
1: Porque eu não tinha tido o privilégio de mandar mensagem e ser atendida ainda.
0: Sei.
1: Mas eu estava no aguardo.
0: Tá. Hoje chegou a sua vez, minha amiga. Então, obrigado aí, viu, pelo seu áudio. Eu tô com outro aqui, mais tarde eu vou atender. Se não for por

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Veja o seu íntimo como uma fonte de água pura. Cuide de sua fonte interna para que jorre permanentemente. Se aparecerem as raivas, os desânimos, as tristezas, corte-os. Não deixe que sujem a fonte. Preserve-a e permita que a sua paz se estabeleça, que uma alegria tome conta do seu coração e que você tenha pela frente boas oportunidades para viver tranquilamente, amar como deve e trabalhar com esperança progredindo. Ame a sua fonte interior. Toda vez que você cuida da fonte interior, a sua vida dá um passo à frente. Muito linda a mensagem de hoje do nosso quadro Já Dizia o Véi Deitado. E vamos nós, minha gente, que este programa aqui é show. Só toca música boa. Aquela Nossa Casa. Vamos ouvir.

0: Cadê, gente, a minha amiga lá de Poção, que disse que nós temos uma audiência grande. Ela mandou mais um áudio aqui para nós.
1: Olá, Edelcio Moura. Olá. Bom dia, boa tarde, boa noite.
0: Bom dia, boa tarde,
1: Jean,
0: boa noite.
1: De Poção, gostaria que você tocasse para mim a música com Amado Batista, Meu Jeitinho.
0: Certo.
1: Para oferecer para Herculano e família.
0: Sim.
1: Foi através dele que eu tô mandando essa mensagem.
0: Certo.
1: Eu não tinha o seu contato. E... oferecer pra você também, né?
0: Obrigado.
1: E pra todos de Poção que estiver ligadinho nessa rádio.
0: Certo.
1: Boa tarde.
0: Boa tarde. Que beleza. Ela mandou vários áudios, né? Então, minha amiga, agora você ouve Meu Jeitinho.

0: E é o programa Amado Batista. E aqui vai participar agora comigo, ele, Menuso.
1: Bom dia, Nelson Moura.
0: Bom dia, Menuso.
1: Bom dia, boa tarde, boa noite.
0: Bom dia, boa tarde, boa noite,
1: Menuso. Valeu de novo, Menuso.
0: Você manda.
1: De Guaraciaba do Norte, Ceará. É Nelson Moura.
0: Oi.
1: Eu fiquei feliz.
0: É.
1: Quando ouvi você falar. Que eu não sou mais só um ouvinte, eu sou agora também um colaborador.
0: Um sócio.
1: E não vai demorar muito para eu ser sócio daí dessa rádio maravilhosa.
0: Tá certo.
1: E hoje eu gostaria de ouvir a música O Meu Grande Amor,
0: olha,
1: o Grande Amado Batista.
0: É.
1: E gostaria de oferecer para meu amigo José Amâncio com sua esposa Margarida.
0: Sim.
1: Luiz Zacarias, com sua esposa Deusabete.
0: Sim.
1: Que não perdem um programa seu.
0: Que legal.
1: Para Nenê Agente de Saúde, Nenê Zé Pereira.
0: Sim.
1: Para João Barbosa, com sua esposa Rosimeire.
0: Sim.
1: E todas que estiverem na escuta do programa.
0: Que legal.
1: Muito obrigado e até o próximo.
0: Eu que agradeço, Menuso, eu que agradeço. Um abraço muito grande. Você já, olha, a partir de hoje, você já é sócio da Rádio Estúdio Brasil. Tá vendo aí, Charles Help? Tá vendo como é que o cara conquista a gente? É assim, rapaz. É com humildade. E vamos tocar a música que ele gosta. O Meu Grande Amor.

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0: Continuamos aqui com o programa do Amado Batista. E eu quero falar com o povo.
1: Bom dia, Amado Batista.
0: Bom dia.
1: Eu sou a Francisca, aqui da Santa Fé do Araguaia.
0: Sim.
1: Queria que você rodasse a música.
0: É.
1: Amado Batista,
0: sim.
1: Ambuleta Azul.
0: Certo.
1: Eu sou ouvinte de todos os dias.
0: Muito bem, muito bem. Borboleta Azul.
1: Bom dia, Delcio Moura. Aqui é a Francisca, de Santa Fé do Araguaia.
0: Ô, Francisca.
1: Sou ouvinte todos os dias.
0: Legal.
1: Queria que você rodasse a música de Amado Batista, Borboleta Azul.
0: Ofereço
1: para todos os meus amigos.
0: Sim.
1: Que estão ouvindo. E para você.
0: Legal, minha amiga, legal. Muito obrigado.
1: Bom dia.
0: Ela encheu de mensagem o meu celular aqui. Mandou várias mensagens aqui pra mim. Vamos, já entendi o que é que ela quer, né? Ela quer a música Borboleta Azul e vai ouvir agora, porque o Franklin Russo vai tocar.

0: aqui mais uma pessoa para participar comigo. Eu acho que é a Fran quem vai falar agora. É você, Fran?
1: Olá, meu amigo Edelson Moura. Bom dia.
0: Bom dia
1: a todos os ouvintes. Te acompanhando neste momento. Aqui é a Fran Soares. Eu falo diretamente do estado do meu Ceará.
0: Ô, Fran.
1: Estou falando da cidade de Carnaubal. Estou passando por aqui para te pedir um sucesso com Amado Batista. O sucesso é Vulto na Estrada.
0: Pois não.
1: E eu oferecer sucesso para você.
0: Obrigado.
1: E ofereço para minha tia Frasquinha. Tem 84 anos. E não perde o programa do Amado Batista.
0: Certo.
1: Ela ama demais esse programa, então manda um alô pra ela, tá bom?
0: Tá certo.
1: E eu escuto aqui pela Antena 5 FM, a 100,7, conhecida aqui em Carnaubal.
0: Que bacana.
1: O meu abraço pra você, tudo de bom, ótimo programa. E eu estou sempre te ouvindo. Se possível, coloca meu áudio, viu? E eu mando também um abraço para o diretor da rádio, seu Hélio Martins. Tá bom?
0: Legal, Fran. Legal. Muito obrigado. Um grande abraço para você. Foi bom demais ouvir sua voz, não é? E dizer que, para mim, é uma satisfação enorme contar com a sua audiência aí em Carnaubal, no Ceará. Vulto na Estrada. Toque aí, Franklin Russo.

0: Bom dia, Delson Moura.
1: Bom dia, Socorro.
0: Já mandei umas mensagens aí, você disse que as mensagens não foram boas. Tô mandando de novo, novamente.
1: Essa tá boa.
0: Eu Socorro aqui de Passagem Franca, outros seus programas todos os dias.
1: Que maravilha.
0: Aqui em Passagem Franca, pela Rádio Umas FM.
1: Uhum. Que
0: você rodasse uma música do Amado Batista.
1: Bacana, Socorro. Foi um prazer enorme receber a sua mensagem aqui. Você é demais, você é demais. Vamos tocar pra ela, Franklin Russo. Sua partida.

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0: Continuamos aqui com o programa do Amado Batista. E eu quero falar com o povo.
1: Bom dia, Amado Batista.
0: Bom dia.
1: Eu sou a Francisco.

0: Sim. Que estão ouvindo. E pra você.
1: Legal, minha amiga, legal. Muito obrigado.
0: Bom dia, Delson Moura.
1: Ela encheu de mensagem o meu celular aqui. Mandou várias mensagens aqui pra mim. Vamos, já entendi o que é que ela quer. Né? Ela quer a música Borboleta Azul e vai ouvir agora, porque o Franklin Russo vai tocar.

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1: Eu tenho aqui mais uma pessoa para participar comigo. Eu acho que é a Fran quem vai falar agora. É você, Fran?
2: Olá, meu amigo Edelson Moura. Bom dia.
1: Bom dia
2: a todos os ouvintes. Te acompanhando neste momento, aqui é a Fran Soares. Eu falo diretamente do estado do meu Ceará.
1: Ô, Fran.
2: Estou falando da cidade de Carnaubal. Estou passando por aqui para te pedir...

0: um sucesso com Amado Batista.
1: Uhum.
0: O sucesso é Vulto na Estrada.
1: Pois não.
0: E eu ofereço esse sucesso pra você.
1: Obrigado.
0: E eu ofereço pra minha tia Fransquinha. Tem 84 anos. E não perde o programa do Amado Batista.
1: Certo.
0: Ela ama demais esse programa, então manda um alô pra ela, tá bom?
1: Tá certo.
0: E eu escuto aqui pela Antena 5 FM, a 100,7, conhecida aqui em Carnaubal.
1: Que bacana.
0: O meu abraço pra você, tudo de bom, ótimo programa. E eu estou sempre te ouvindo. Se possível, coloca meu áudio, viu? E eu mando também um abraço para o diretor da rádio, seu Hélio Martins. Tá bom?
1: Legal, Fran. Legal. Muito obrigado. Um grande abraço para você. Foi bom demais ouvir sua voz, não é? E dizer que, para mim, é uma satisfação enorme contar com a sua audiência aí em Carnaubal, no Ceará. Vulto na Estrada. Toque aí, Franklin Russo.

0: Amiga.
1: Bom dia, Delson Moura.
0: Bom dia, Socorro.
1: Já mandei umas mensagens aí, você disse que as mensagens não foram boas. Tô mandando de novo, novamente.
0: Essa tá boa.
1: Socorro aqui de Passagem Franca, outros seus programas todos os dias.
0: Que maravilha.
1: Aqui em Passagem Franca, pela Rádio Umas FM.
0: Uhum.
1: Que você rodasse a música do Amado Batista.
0: Bacana, Socorro. Foi um prazer enorme receber a sua mensagem aqui. Você é demais, você é demais. Vamos tocar pra ela, Franco e Russo. Sua partida.

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1: Já entra no ar agora mais um programa Ligação Nacional com Edelson Moura. Meus queridos, bom dia, boa tarde e boa noite. Este programa tem uma característica toda pessoal nossa. Quando a gente entra no ar, o povo já sabe, isso aí é o veião. É o veião, bicho velho do rádio, não é? A gente conversa, a gente bate papo, estamos aqui para isso. Levamos sempre uma mensagem boa para as pessoas, uma mensagem segura, bacana. Vamos lá, Charles Elpo e Franklin Russo, meninas do Besterol, Marcelo Moura. Vamos dar início a esse programa porque estamos só começando. Capricha, Franklin Russo.

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3: Não pare de progredir. Quando você para, acaba regredindo, pois que tudo segue evoluindo. Tanto é assim que o homem que antes andava a pé, a cavalo, em carroça, agora passeia em automóveis e aeronaves. O seu íntimo pede progresso. Se até aqui imperava desordem mental e emocional, faça existir o equilíbrio, a paz daqui para frente. Tome a decisão, sem demora, de pôr mais progresso na vida, de confiar no poder interior, de arrumar meios de vencer e de ser feliz. O trabalho consigo mesmo é, entre todos, o que dá melhores resultados.

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2: Olha só quem aparece aqui nesse programa de hoje. É o meu conterrâneo, Jacó. Rapaz, você tava sumido, Jacó. Cadê você, moço? Fala aí.
3: Bom dia, Delcio Moura. Boa tarde, boa noite. Aqui é o Jacó Denióbis.
2: Gente boa.
3: Assistindo seu programa aqui. Programa nacional. Ligação nacional.
2: Certo.
3: Aqui na rádio é FM Denióbis.
2: Certo.
3: Gostaria de oferecer essa música para todos os ouvintes, todos aí da rádio. Para todos os amigos e para todos os sagipanos, viu?
2: Valeu, Jacó. Muito obrigado, meu amigo. É meu conterrâneo, rapaz. Beleza. Toca aí uma música bonita pro Jacó, Franklin Russo.

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7: 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Certa vez estava acontecendo no interior do Tocantins, uma cidade que eu estava passando por ela, estava de viagem passando por esta cidade. Estava acontecendo uma fiscalização, daquele tipo de fiscalização que toma as mercadorias das pessoas que estão vendendo ali nas beiradas de ruas, nas calçadas e etc. Eu particularmente acho isso uma covardia sem tamanho. Porque seria muito melhor que o Estado, a Prefeitura, ao invés de fazerem isso, ajudassem essas pessoas. Ajudassem esses pobres coitados que tentam sobreviver através daquilo que eles colhem nas roças, nos seus trabalhos pesados do dia a dia. Seria muito mais decente criar um local e dizer, ó, todos vocês venham para cá. E aí eu me lembro muito do governador Roriz, que foi governador do Distrito Federal umas 4 vezes. Ele já se foi, já não está mais entre nós. Mas deixou um exemplo nesta cidade aqui de Brasília, desta natureza. O tanto de lugares criados por Joaquim Roriz para que a pobreza pudesse trabalhar, Feira do Paraguai, Feira do Paranoá, Feira Livre de Taguatinga, olha, uma infinidade de locais onde os pobres podem chegar, vender suas mercadorias e todas elas com muito sucesso. Porque a população sabe, quando quer comprar, diz assim, ah, vou lá na feira do produtor. Lá tem um cantinho que vende tudo, farinha, arroz, feijão. Era assim que deveria ser esse Brasil. Ao invés de quebrarem as coisas dos pobres coitados, tomarem as mercadorias, deveriam o Estado se oferecer para ajudar, para fazer a pessoa sobreviver.

E aí vem o Charles Elp, esse negócio que você falou aí, esse negócio que você tava falando das pessoas vender as coisas fora da lei. É negócio fora da lei. Ah, Charles Elp. Fora da lei é 90% dos políticos brasileiros. Fora da lei é grande parte de juízes desta nação. Para de safadeza, não vem. Olha, me deixe quieto, viu? Não venha pra cá, não. Não venha, não. Vamos nós, gente. Vamos cantar mais uma.

0: minha amiga Cristina. Fala comigo aí, Cristina.
1: Boa tarde, Edelson.
0: Boa tarde,
1: gostaria
0: bom
1: de mandar
0: dia.
1: Uma boa tarde para você.
0: Boa, amiga.
1: Meu filho, Samuel e Rony.
0: Sim.
1: E para todos os ouvintes da rádio. Eu sou Cristina Luna, da Coab de Porção. E mandar uma boa tarde para todos os ouvintes. E pedir uma música do Padre Zezinho, Jovem Galileu. Para oferecer também aos meus filhos e para todos os ouvintes.
0: Certo. Bacana. Ô, Franklin Russo, vamos agradecer a Cristina Luna. E tem aqui a música do Padre Zezinho, Jovem Galileu, é isso? Será que tem, Charles Elpe?

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3: Vamos lá, meus amigos, continuando com o nosso programa Ligação Nacional. Alô?
4: Meu amigo Edelson Moura, é um prazer falar contigo, rapaz.
3: Igualmente.
4: Edelson Moura, já tem uns 3 anos que eu rodo esse programa teu.
3: Olha que beleza. Que bom saber disso.
4: Da Rádio Estúdio Brasil, eu tenho um programa A Hora do Amado Batista.
3: Isso.
4: Tem uma hora... Ligação Nacional, Saúde Isso. com Beleza. E tem o Wilson
3: Meirelles. Ah, né? Que bom,
4: e
3: cara.
4: E tem também lá. Aos finais de semana. Tem lá as campeões da semana.
3: Ah, legal.
4: E outras, né? Eu tinha teu número, Maurício, mas aí meu telefone deu boroca. Estragou, eu comprei outro, aí perdi.
3: Sim.
4: Aí eu achei esse da Rádio Estúdio Brasil lá no site.
3: Certo.
4: Falei, rapaz, vou tentar falar com o Maurício. Depois manda o teu número seu particular, meu irmão. É um prazer falar contigo. Rádio Alternativa FM, parceria aí com a Rádio Estúdio Brasil. Um abraço pro Romualdo Lima, diretor e locutor da programação da 87.9, Sapucaia, Pará.
3: Alô, Romualdo, muito obrigado, meu amigo. Que prazer ouvir sua voz, ouvir o seu áudio. Dá um abraço no pessoal de Sapucaia, viu? Estaremos sempre por aqui à sua disposição.

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1: E agora, a hora do besteiro. Oi, menina.
2: Oi, Edelson.
1: Como estão vocês desde ontem?
3: Eu tô ótima.
1: De ontem pra hoje, tudo
3: isso,
1: bacana?
3: Eu super feliz.
2: Ainda tá se suportando.
1: Tô. Hoje eu amanheci melhorzinho um pouquinho.
2: Tá se suportando mais.
1: É, acordei cedo, aí fui tomar banho e tal.
3: É, hoje ele fez uma caminhada, por isso que tá assim disposto.
1: Tô disposto, cheio de vida.
2: Espírito elevado.
1: Tomei o banho de sol da manhã.
3: Tô colocando ele nos eixos, né?
2: Ah, isso aí.
1: Eu tô precisando emagrecer, gente.
3: Então, tá.
1: Sim.
3: Começou.
1: Vai me dar aí uma receita aí pra poder emagrecer. Eu acho que eu vou trocar a minha alimentação só por carne.
2: Oxi.
1: Comer só carne.
2: Aí vai emagrecer?
1: É, porque eu vejo os leões que só comem carne, é tudo magro, tudo esbelto. As onças, tudo esbeltas.
2: Então tá,
1: pode prestar atenção nas onças. Os leões.
3: Eles comem só 10 em 10 dias, aí você também, vai.
2: Será que vai dar certo isso, hein?
1: Qual é o.
3: Ele até mudou de assunto.
1: Qual é o besteirão de hoje?
2: Por que os fantasmas se escondem no elevador?
1: Pra não serem vistos.
2: Não.
1: Porque se as pessoas.
2: É, no elevador.
1: Se as pessoas verem o fantasma,
3: assustar
1: vão se assustar.
2: Não. Não, ninguém sabe, né?
3: Não.
2: Pra elevar o espírito.
3: Deus.
2: Eu até falei aí agora.
1: Sei.
2: A resposta.
3: Certo, pra elevar o espírito.
1: Para elevar o espírito.
3: O Edel tá precisando elevar o espírito.
1: Não, eu já tô.
2: Ele já tá hoje.
1: Já tô elevado. Já tô.
2: Cedo, fez a caminhada.
1: É, hoje eu tô bom, tô beleza. Tchau, menina.
2: Tchau, Edelson.

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7: 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E agora vamos a mais um sucesso, porque aqui só música boa, gente.
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0: E agora o meu abraço vai para a cidade de Dom Eliseu, lá no estado do Pará, meu querido ouvinte José Rodrigues. Quero mandar o meu bom dia, meu boa tarde, meu abraço para o Zé Rodrigues. Ele também mandou uma mensagem aqui para o Edelson Moura. Fala aí, Zé. Fala, Zé.
1: Boa noite, Edelson Moura.
0: Boa noite, Zé.
1: Bota uma música para mim aqui de Tio Parada Dura. Qualquer música de
0: certo.
1: Tio Parada Dura.
0: Certo.
1: Dom Eliseu Parado.
0: Ok, Zé. Muito obrigado. Dom Eliseu, cidade bacana. Toque aí para ele, Franklin Russo. Qualquer música do trio Parada Dura.

Eu já faço rádio há tanto tempo. As pessoas às vezes me perguntam: você não enjoa? Você não enjoa, Edelson Moura? Meus amigos, quando nós gostamos daquilo que fazemos, torna-se um vício, torna-se uma cachaça. Nossa, a gente não consegue achar ruim. Como é que é, Charles Hel? Cachaça é o quê? É boa. Cachaça é boa? Você gosta de uma cachaçinha? É? Eu também gosto, final de semana, assim, um domingo, antes do almoço, tomar uma cachaçinha para almoçar. Aquela purinha, hein? Branquinha. Aquela amarelinha, lá de Minas Gerais, imagina. Imagina, rapaz. Aquela da Bahia também é boa, viu, Charles Hel? É, tem uma da Bahia. Ah, nossa. Eita, cachaça boa. Galera, vamos trazer agora a música da Hora da Velha Arada.

0: obrigado a todos vocês pela audiência no programa de hoje. Amanhã, se Deus quiser, o Edelson Moura volta com mais um programa Ligação Nacional para vocês. Tchau e até lá.
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Glória a Deus, estamos aqui mais uma vez no programa Rompendo em Fé, da Igreja Apostólica Batista Shekinah, localizada ali no bairro do Prateado, em nome de Jesus. Estamos aqui na voz do Diácono Givaldo, trazendo aqui hoje vários louvores e também trazendo aqui a mensagem do Senhor para a meditação de todos nós que estamos aqui ligadinho nessa rádio Pedra FM 98,7, né? Essa rádio maravilhosa que veio para ficar aqui, para nos ajudar a trazer aqui cada um os adoradores, trazendo os programas evangélicos e mais programas nessa emissora. Isso é importante para a nossa cidade, certo? E quero agradecer a todos que tiveram paciência também e sempre acompanhar esse programa. Você que está longe aí, você que está perto, fique ligadinho no programa, que nós estamos aqui para trazer um alô para várias pessoas que estamos também aqui em mão, mas seja também abençoado em nome de Jesus, porque estamos aqui para trazer esse programa evangélico para todos os ouvintes, não importa se você é crente, se não é. O programa é evangélico, mas vai em nome de Jesus para todos os ouvintes do programa. Quero também desejar aqui paz e felicidade por esse mês de junho, né, que passou isso aí, para todo esse período de festa, onde terminou tudo em paz, graças a Deus, aqui em nossa cidade também, eu acho que na região também. E isso, agradecemos a Deus também pela chuva que cai nessa época, né? É mês de junho e julho, são mês de chuva que cai bastante água aqui na nossa região. Isso é muito importante para o reservatório, também para nós agricultores, nós que plantamos. E é importante para tudo. A chuva, ela traz paz e alegria para todos nós que acreditamos em Deus, né? Então, eu quero deixar aqui de início um louvor do programa. Daqui a pouquinho mais, alô. Glória a Deus.

0: Glória a Deus, estamos aqui fazendo o programa da Igreja Apostólica Batista Shekinah, localizado ali no bairro do Prateado. Estamos ali todas as quarta-feiras e todos os domingos, trazendo a palavra do Senhor com responsabilidade e carinho, em nome de Jesus. Glória a Deus. Quero mandar um alô aqui para minha esposa, que está agora sempre ouvindo o programa, lá ali, cuidando dos nossos netos, João e Jonatas, que é filho da minha filha Aline. Então, quero também mandar um alô também para meus filhos, Bachale, também para Alice, que está lá em São Paulo também, nesse momento. E aproveitando, eu quero mandar um alô aqui para meu irmão Antônio, que está lá em Palmas, Tocantins, sempre ligado através da Rádio Net. Ele disse que sempre está ouvindo esse programa aí. Mandamos um alô e um abraço para sua esposa e seus filhos lá em Palmas, Tocantins. Fica com Deus, em nome de Jesus, meu irmão. Quero nos dar início aqui também um abraço para a paz do Senhor, para nossos pastores, pastores, apóstolos, diáconos da nossa igreja diaconisa, aqui de Pedra em Arco Verde, Poço do Boi. Temos essas três igrejas aqui no interior, mas nossa sede fica Recife, capital. Amém? Glória a Deus. E nós vamos dar início com o apoio cultural do programa. Daqui a pouquinho vamos para mais alô, passando para você que está ouvindo, em nome de Jesus.
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0: Glória a Deus. Vamos continuar aqui com o nosso programa, em nome de Jesus. Eu quero continuar com louvor, mais um louvor na sequência, para todos, oferecido a todos os ouvintes do programa nessa tarde, em nome de Jesus.

0: Glória a Deus, você está ouvindo o programa Rompendo em Fé, nessa tarde, na voz do Diácono Givaldo, aqui ao vivo, nesta tarde, em nome de Jesus. Mandamos alô aqui para Marinha, nossa irmã Marinha, que sempre está ouvindo o programa nessa tarde, em nome de Jesus. Que Deus te abençoe, minha irmã, você e toda a família. Glória a Deus. Também mandamos alô para minha amiguinha Dona Judite, lá na Serra do Bacoré, ela sempre ouvindo o programa. Que Deus abençoe, minha irmã, em nome de Jesus, você e sua família. Mandamos alô também aqui para João Pifeiro, nosso amigo João Pifeiro, lá na Fazenda Cardeirão, né, com seu neto João Carlos, sempre. É, falo com ele aqui na rua, João Pifeiro, e um abraço, meu irmãozinho, para você. Toda a sua família aí lá na Fazenda Cardeirão. Que Deus abençoe todos os moradores aí dessa região. E também mandamos alô aqui para Chico de Josué, né, que também é ouvinte do programa. E também nosso amigo Josias, também é ouvinte, né? Glória a Deus. Um abraço para vocês, meus irmãos, em nome de Jesus. E vai também uma alôzinha aqui para o meu amiguinho Aderivan. Aderivan também é ouvindo o programa. Agora, antes de eu vir para a rádio, ele falou: oh, eu vou ouvir você falando. Fique à vontade, fique ligadinho, que daqui a pouco nós temos a mensagem do Senhor para todos que tiverem interesse em ouvir. Fique à vontade, em nome de Jesus. Um alô também para Zé Trocata, lá ali no sítio Piripiri, entre ali vizinho o Riacho do Pau, né? É, um abraço para você, meu amigo Zé Trocata, é conhecido como Zé Zoado, né? Glória a Deus, é gente boa, é meu amigo ele. Obrigado, meu irmão, que Deus abençoe você e toda a família. Ainda hoje falei com seu filho aqui na cidade, perguntei para você. Obrigado, meu irmão Zé, fica com Deus em nome de Jesus. Manda um alô também aqui para Pedro, meu cunhado, que também é ouvindo o programa nesta tarde, em nome de Jesus. Deus abençoe em nome de Jesus. Mandamos alô aqui também para Tinha, que é filho do seu Bill. Eita, lá ali, lá no Riacho do Pau, né? É, Pai do Senhor, meu irmão, continue ouvindo o programa que vai ser a minha recado do Senhor daqui a pouco para vocês e para todos os ouvintes do programa. Vamos para mais um louvor da sequência daqui a pouquinho. Mais alô.
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0: amada, que a paz do Senhor Jesus Cristo, para minha irmã Deta, nosso amigo Zenilda aí no Posto Boi, e também mandamos alô aqui a paz do Senhor para nossa diaconisa Juliana e também a irmã Terezinha, a irmã Manuel, né? Irmão Dé também aí no Posto Boi, toda a turma aí no Posto Boi, que faz parte do nosso ministério aí Shekinah, aí onde estamos toda sexta-feira, esteja convidado para participar do culto agora, sexta-feira próxima agora, com a presença do nosso pastor Jonathan, lá de Recife, esteja convidado você aí do posto para assistir culto aí sexta-feira a partir das 7:30 aí no Posto do Boi, em nome de Jesus. Mandamos aqui um alô para o nosso amigo Damião lá de Veneza, um abraço para você Damião e toda a família, e seu irmão Galego e seu pai também, toda a família. Mandamos aqui um abraço também para Conceição no centro da cidade, que sempre está ligadinha no programa. Mandamos alô também aqui para o nosso amigo Ferreiro, mandamos também um alô para o nosso amigo Adilton, um alô também para nosso irmão Zé Soares e nossa irmãzinha Zenilda, que sempre estão ligadinhos no programa. Deus abençoe, em nome de Jesus. Vamos lá para a rua Paulo Gomes de Brito agora. Um alô para o nosso amigo João. Eita, meu amigo João. Um abraço para você, meu amigo João, e toda a família, em nome de Jesus. Fica com Deus, meu irmão. Continue ligadinho aí no mercado ou na rua, onde você estiver ouvindo a palavra de Deus. Daqui a pouquinho tem um recado do céu para todos nós. Também mandamos alô para Severino, ainda na rua Paulo Gomes de Brito. Também para meu irmão Edivan e toda a sua equipe aí, em nome de Jesus. Mando também um alô aqui para o meu amigo Zé de Artina. Zé de Artina fica ali no sítio Travessão. Ele sempre é ouvinte do programa. Também mandamos alô para nosso irmão em Cristo Getúlio, sua esposa e toda a sua família. Também mandamos alô ainda para nosso amigo Antônio, o construtor. Eita, Jesus, é tanta gente para a gente falar que o tempo é pouco, mas vamos falando para o que Deus mandar falar, viu, irmãos? Fique preocupado não, que depois nós vamos falando um por um, em nome de Jesus. Glória a Deus. Vamos mandar um alô também aqui para nosso amigo Vemir aí no Boa Vista, também ouvindo o programa. Seu Bill, lá no Riacho do Pau, um abraço para você, seu Bill, em nome de Jesus. Vamos para o apoio cultural do programa, daqui a pouquinho vamos para mais alô, mais louvores.
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Glória a Deus, você está ouvindo o programa Rompendo em Fé, da Igreja Apostólica Batista Chiquiná, localizada aqui no bairro do Prateado. Temos culto todas as quarta-feiras e todos os domingos a partir das 19 horas. Esteja todos convidados para ir ouvir a palavra de Deus, em nome de Jesus. Mandamos alô também aqui para o nosso amigo Alexandre, também ele é ouvindo o programa, esse é o soldador, Alexandre. Também mandamos alô aqui para o nosso amigo Geraldo, né, que faz parte dessa emissora também com o seu programa. Mandamos alô também para o nosso amigo Macho Véi, né, lá na Serra do Bacoré também, ele faz parte dessa emissora também. Também mandou alô aqui para meu irmão, carnal Gilvan Estida e toda... neto e família, em nome de Jesus. Vai também um alô aqui pro meu amigo Nininho, que também é ouvindo o programa. Um abraço para você, Nininho, sua esposa, seus filhos e toda a família, em nome de Jesus. Manda um alô também aqui pro meu amigo Gesso, aqui na Bica de Baixo, em nome de Jesus. E nosso amigo Levi também, que Deus abençoe todos vocês aí, em nome de Jesus. Nós agora vamos para o momento mais importante, mas antes vamos ouvir mais um louvor para nós entrar com a palavra, em nome de Jesus.

0: Glória a Deus. Chegamos a um momento importante agora, em nome de Jesus. O mais importante do programa é agora. É a palavra de Deus para nos purificar no Espírito Santo de Jesus. Amados irmãos, você que está em casa, que quiser abrir sua Bíblia, que está ouvindo, abra sua Bíblia no livro de Hebreus, capítulo 10 e 11. Vamos ler os versículos entre capítulo 10 e capítulo 11. Fica entre essas duas páginas com a palavra de Deus. Mas antes que tudo, eu quero começar orando mais uma vez para entregar nossas vidas na mão do Senhor Jesus Cristo, mais ainda, para que o Espírito Santo possa nos conduzir para trazer a palavra é dele. Apenas sou só aqui usado, mas a palavra é do Senhor. Pai, em nome de Jesus, te agradecemos, Deus, por essa tarde, por esse programa, por ter nos trazido até aqui, Senhor Deus, para trazer o recado do céu para aqueles que desejam ouvir. Pai, em nome de Jesus, vá abrindo a mente de pessoas que se encontra nessa tarde desanimado, entristecido. Ó Deus, vai de encontro, curando, libertando, dando paz em teu nome, Senhor Deus, para aqueles que precisam de um milagre, de uma cura. Entrego nas tuas mãos com a certeza que o Senhor pode todas as coisas. Abençoe meus irmãos, Senhor Deus, aqueles que são evangélicos, aqueles que não são, aqueles que são católicos, aqueles que são espíritos, que seja o que for. É neste momento, Senhor Deus, entregamos a tua palavra para aqueles que desejam ouvir. Fica conosco, Espírito Santo, a partir de agora, Senhor, em nome de Jesus, que eu diminui e o Senhor cresça com a tua palavra, para que possa dar entendimento para repassar para todos os ouvintes nesse momento, de longe ou de perto, em nome de Jesus. Livro de Hebreus, começando pelo capítulo 10, diz assim a palavra do Senhor, no versículo 36 e 37. Vamos lá. Porque necessitais de paciência para que, depois de haver feito a vontade de Deus, passais a alcançar promessa. Porque ainda um pouco de tempo é o que há de vir, verá e não tardará. Amém? 36, 37. Precisamos, irmão, ter paciência para todas as coisas em cima dessa terra. Porque por falta de paciência, muitas vezes, a gente tomamos rumos errados. Palavra desgovernada com as pessoas, porque muitas vezes não queremos ouvir. Muitas vezes só queremos falar. Onde a Escritura nos ensina que é melhor ouvir do que falar. Mas se eu e você, que seja irmão em Cristo, é necessário que a gente precise ouvir a situação das pessoas quando vêm até nós. São pessoas que nos procuram muitas vezes para fazer algum tipo de pergunta. Quando alguém te pergunta alguma coisa, na verdade, porque ele quer saber, e muitas vezes porque não sabe. E de outras formas pode acontecer também, sendo que a maioria das vezes, quando se pergunta algo da parte da Escritura a nós, que representamos a palavra de Deus, tanto aqui como no templo, isso é necessário que a gente tenha paciência e sabedoria do Espírito Santo de Deus para que possamos explicar a palavra, porque muitas pessoas, são muitas pessoas, mesmo dentro da igreja, frequenta, participa, mas não entende. Não entende. Por que não entende, irmãos? Porque nem todos têm a mente igual, irmãos. Nem todos são igual. Somos diferentes. E precisamos ter a sabedoria de Deus para explicar a palavra de Deus para muitas pessoas que precisam aprender e ouvir quem é Deus. A missão de Jesus Cristo, quando Ele nos escolhe nessa terra para representar a sua palavra, Ele sabe porque te escolheu. Você que é missionário, você que é pastor, você que é diácono, você que é representante, você que é evangelista, ou mesmo que você não seja nenhum desses chamados, mas você gosta de falar de Deus. Então isso é muito importante, que as peças sempre a Deus, sabedoria a Ele mesmo, para que possa repassar quem é Cristo. E por isso que estou aqui trazendo a palavra de Deus. E nós vamos representar aqui a perseverança na fé. O que é perseverança na fé? A perseverança na fé, nós vamos ver aqui em vários versículos ainda, o que é necessário e qual o poder da fé, qual a importância da fé na Escritura, através desses versículos que vamos ler junto aqui, para que você possa entender melhor qual o motivo da fé em Cristo Jesus. Vamos lá entrar agora no capítulo 11, versículo 1. Ora, a fé é o firme fundamento das coisas que se espera e a prova das coisas que não vêm, porque por ela os antigos alcançaram testemunhos. Você ouviu o versículo 1 e 2 do capítulo 11. O que significa os antigos alcançaram testemunhos? Irmãos, nós sabemos que a Bíblia, ela é completa de ensinamento, de promessa daquilo que foi realizado na vida de Abraão, na vida de Sara, na vida de Moisés e muitos profetas de Deus que foram realizados antes no Antigo Testamento, e foi todo acontecido através da fé. Amém? Versículo 3. Pela fé entendemos que o mundo, pela palavra de Deus, foram criados, de maneira que aqueles que não foi feito do que aparentes. Capítulo 4. Pela fé, Abel ofereceu a Deus maior sacrifício do que Caim, pela qual Caim alcançou testemunho do que era justo, dando Deus testemunho dos seus dons. Por ele, depois de morto, ainda fala. Olha, veja aí, entre Abel e Caim, a inveja aconteceu, porque um ofereceu pela fé mais a Deus, e aí surgiu aquela maldição, pecado na vida das pessoas, que sempre tem inveja um do outro. Mas pela fé é possível você em Deus, em Jesus Cristo, alcançar aquilo que você sempre pede, projeta e luta e trabalha e espera no Senhor, tendo paciência, você alcançará seus objetivos, porque Deus, Ele pode todas as coisas, e é um Deus que pode tudo, porque Ele é o dono do ouro e da prata. Jesus Cristo é que pode todas as coisas, é quem criou o céu e a terra, que fez esse mundo tão lindo e maravilhoso para a gente poder respirar e viver nele através do Senhor Jesus Cristo, Deus que criou todas as coisas. Amém? Então, irmãos, vamos entendendo aqui o poder da fé. Vamos mais adiante um pouco, vamos lá para o versículo 6 do capítulo 11 do livro dos Hebreus, como eu lhe disse aqui no início. Vamos ver o que diz aqui no versículo 6. Ora, sem fé é impossível agradar-lhes, porque é necessário que aqueles que se aproximam de Deus creia que Ele existe e que Ele é galardoso do que os busca. Veja que é necessário que a gente possa buscar em Deus todas as coisas, porque Deus existiu e existe, irmão, ainda hoje. Deus ainda é o mesmo. Deus não mudou. Mas o que acontece é que muitas pessoas, infelizmente, hoje em dia, encontramos muitos irmãos nas igrejas de Cristo, nos templos de Cristo, igreja somos nós, desanimado, entristecido, porque muitas vezes as pessoas não explicam direito aos seus membros qual motivo, qual a bondade de Deus diretamente, onde muitos querem pregar só vitória, vantagem, mas nós pregamos aqui a palavra de Deus sem nenhum interesse de recurso. Pregamos a palavra de Deus por amor a Ele, pela fé e pela certeza, onde recebemos um dia esse ministério para trazer para todas as nações, ou melhor, a todos gentios. Então, por isso, nos alegramos e sentimos feliz em paz em Cristo quando estamos falando da bondade e da grandeza dEle. Sabendo, irmão, que não é muito fácil seguir esta caminhada, mas que Deus tenha misericórdia daqueles que ainda não conhecem, ou daqueles que se encontram afastados nesta tarde. E pedimos, Espírito Santo do Senhor, que vai trazendo de volta a tua casa, porque vale a pena ser um servo de Deus, vale a pena andar na caminhada com Cristo, aonde buscamos muita paz e também sorte de vida nesse caminho cumprido, porque sabemos que a palavra de Deus, e ela é um pouco rejeitada por muitos, sabemos que a palavra de Deus, muitas vezes, somos até criticados, mas isso não vai nos fazer entristecer, porque, irmãos, o que está em nós é mais forte do que tudo. Então, quando nós seguimos um Deus forte e grande e poderoso, nada vai nos abalar, porque a nossa firmeza é na rocha, onde diz a palavra do Senhor, quando a casa foi construída na rocha, a casa que pode dar terremoto, ela não cai, mas se construir na areia, cai. Então, é o crente, quando ele está na casa de Deus, servindo a Deus, ele precisa cada dia mais estar firme na rocha, para quando as tempestades virem contra você, as críticas, ou quem quiser falar, então, o que está em você é mais forte do que o que está no mundo. Então, a nossa felicidade, a nossa fé é em Cristo, não é em qualquer outra coisa que vem para nos tirar a paz do Senhor. Vamos mais adiante com a palavra, falando sobre fé. Vamos ainda agora lá para o capítulo, versículo 8, ainda do capítulo 11, versículo 8. Pela fé, Abraão, sendo chamado, obedeceu, indo para um lugar que há de vir, e receberá por herança o seu, sem saber para onde ia. Olha, Abraão recebeu um chamado de Deus para ir para um lugar, não sabia para onde ia, mas pela fé e pela confiança em Deus, então ele continuou indo, atendendo o chamado de Deus. Estão entendendo, amados irmãos? Vamos mais adiante aqui, o tempo é curto, mas nós vamos falar aqui mais um versículo. Veja lá no versículo 11. Pela fé também a mesma Sara recebeu a virtude de conceder e dar à luz já fora de idade, porquanto teve por fiel aquele que ele tinha prometido. Olha, veja aí a história, a fé. Já Sara, quase 90 anos, tem um filho. Quem já se viu, se não for do poder de Deus? Então, todas as coisas pela fé são alcançadas através da nossa fé em Deus, em Cristo Jesus. Amém? Fique na paz e até o próximo programa, em nome de Jesus.
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0: 15h55.
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0: Bem-vindos de volta ao Show da Tarde. Terça-feira é dia de animação, você sabe, né? E tem muita música boa aqui na nossa programação. Estamos aqui para tornar a sua tarde ainda mais especial. Vamos nessa!
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2: Eita, canção cachorra, viu, Fabi?
3: Ô, Tarcís!
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3: Tal da morena, quando é remédio é veneno, viu?
2: Não diga não!

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8: Voltamos com tudo para mais um super bloco musical repleto de sucessos aqui no seu show da tarde. Ó, espero que você esteja animadão aí, hein? Pois estamos aqui naquele clima, daquele jeito, no pique, hein? Bora aumentar o volume aí, porque músicas incríveis vão rolar a partir de agora.

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0: Quem gostou, grita ui!
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9: Estamos de volta pra você aqui ao vivo, hein? Com o seu show da tarde. Espero que todos estejam aí prontos pra curtir, pra aproveitar essa tarde aí empolgante. Ao som das melhores músicas. Ó, sem mais delongas, vamos nessa. Vamos tocar nossa primeira.

0: coisa. Bebê, aquela mistura boa.
1: Menos é mais, eu vi que ele era.
0: Vamos, né? Que prazer. Tá contigo.
2: Olha essa história, vai.

0: com tudo que você gosta. Momentos especiais assim como esse volta a se repetir no nosso próximo programa, pode ter certeza. Até mais o nosso próximo Show da Tarde com muitas novidades e muitas surpresas.
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5: Uma excelente terça-feira pra você, começando agora o nosso Forró Mania, programa onde eu, Patrícia Vieira, apresento pra você o melhor, o fino, deste ritmo tão alegre, tão dançante que é o forró. A nossa programação está bem bacana, com o melhor do ritmo dançante e alegre, que é o forró. Vem curtir comigo? Forró Mania está começando.
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2: Essa aqui só os apaixonados vão cantar com a gente.

0: Forró Mania, tocando pra você o melhor do forró. Em instantes eu volto com mais, não saia daí.
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6: Já voltei trazendo pra você muito mais sucessos aqui na programação do Forró Mania. Programa este feito com muito carinho pra você poder dançar, curtir, se alegrar. Afinal de contas, música é isso, né? É alegria, é agitação. Então aumenta o volume que agora tem mais som.
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0: obrigada pelo carinho. Foi demais.
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0: Você está curtindo Forró Mania. Por aqui, só alegria. Daqui a pouco, com mais músicas.
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0: chegando ao final mais um programa Forró Mania, comigo, Patrícia Vieira, na apresentação. Amanhã, preparo para você mais um programa bacana para curtirmos juntos. Um beijo e até lá!
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O anjo do Senhor anunciou a Maria, e ela concebeu do Espírito Santo. Ave Maria, cheia de graça, o Senhor é convosco. Bendita sois vós entre as mulheres, e bendito é o fruto do vosso ventre, Jesus. Santa Maria, Mãe de Deus, rogai por nós, pecadores, agora e na hora de nossa morte. Amém. Eis aqui a serva do Senhor, faça-se em mim segundo a vossa palavra. Ave Maria, cheia de graça, o Senhor é convosco. Bendita sois vós entre as mulheres, e bendito é o fruto do vosso ventre, Jesus. Santa Maria, Mãe de Deus, rogai por nós, pecadores, agora e na hora de nossa morte. Amém. E o Verbo Divino se fez carne e habitou entre nós. Ave Maria, cheia de graça, o Senhor é convosco. Bendita sois vós entre as mulheres, e bendito é o fruto do vosso ventre, Jesus. Santa Maria, Mãe de Deus, rogai por nós, pecadores, agora e na hora de nossa morte. Amém. Rogai por nós, Santa Mãe de Deus, para que sejamos dignos das promessas de Cristo. Oremos. Infundi, Senhor, como vos pedimos, a vossa graça em nossas almas, para que nós, que pela anunciação do anjo, vimos ao conhecimento da encarnação de Jesus Cristo, vosso Filho, por sua paixão e morte, sejamos conduzidos à glória da ressurreição, pelo mesmo Cristo, Senhor nosso. Amém. Divino Jesus, nós vos oferecemos esse terço que vamos rezar, meditando nos mistérios da nossa redenção. Concedei-nos, por intercessão da Virgem Maria, Mãe de Deus e Nossa Mãe, as virtudes que nos são necessárias para bem rezá-lo, e a graça de ganharmos as indulgências desta santa devoção. Oferecemo-lo particularmente, em desagravo dos pecados cometidos contra o Sagrado Coração de Jesus e Imaculado Coração de Maria, pela paz do mundo, pela conversão dos pecadores, pelas almas do purgatório, pelas intenções do Santo Padre, pelo aumento e santificação do clero, pelos nossos vigários, pela santificação das famílias, pelas missões, pelos doentes, pelos agonizantes, por aqueles que pediram nossas orações e por todas as nossas intenções particulares e pelo Brasil. Creio em Deus Pai Todo-Poderoso, Criador do céu e da terra, em Jesus Cristo, seu único Filho, nosso Senhor, que foi concebido pelo poder do Espírito Santo, nasceu da Virgem Maria, padeceu sob Pôncio Pilatos, foi crucificado, morto e sepultado, desceu à mansão dos mortos, ressuscitou ao terceiro dia, subiu aos céus, está sentado à direita de Deus Pai Todo-Poderoso, donde há de vir e julgar os vivos e os mortos. Creio no Espírito Santo, na Santa Igreja Católica, na comunhão dos santos, na remissão dos pecados, na ressurreição da carne, na vida eterna. Amém. Pai nosso que estais no céu, santificado seja o vosso nome. Venha a nós o vosso reino, seja feita a vossa vontade, assim na terra como no céu. O pão nosso de cada dia nos dai hoje. Perdoai-nos nas nossas ofensas, assim como nós perdoamos a quem nos tem ofendido. E não nos deixeis cair em tentação, mas livrai-nos do mal. Amém. Ave Maria, cheia de graça, o Senhor é convosco. Bendita sois vós entre as mulheres, e bendito é o fruto do vosso ventre, Jesus. Santa Maria, Mãe de Deus, rogai por nós, pecadores, agora e na hora de nossa morte. Amém. Ave Maria, cheia de graça, o Senhor é convosco. Bendita sois vós entre as mulheres, e bendito é o fruto do vosso ventre, Jesus. Santa Maria, Mãe de Deus, rogai por nós, pecadores, agora e na hora de nossa morte. Amém. Ave Maria, cheia de graça, o Senhor é convosco. Bendita sois vós entre as mulheres, e bendito é o fruto do vosso ventre, Jesus. Santa Maria, Mãe de Deus, rogai por nós, pecadores, agora e na hora de nossa morte.

0: Pai nosso que estais no céu, santificado seja o vosso nome. Venha a nós o vosso reino, seja feita a vossa vontade, assim na terra como no céu.
1: O pão nosso de cada dia nos dai hoje, perdoai as nossas ofensas, assim como nós perdoamos a quem nos tem ofendido, e não nos deixeis cair em tentação, mas livrai-nos do mal. Amém.
0: Ave Maria, cheia de graça, o Senhor é convosco. Bendita sois vós entre as mulheres e bendito é o fruto do vosso ventre, Jesus.
1: Santa Maria, Mãe de Deus, rogai por nós, pecadores, agora e na hora de nossa morte. Amém.
0: Ave Maria, cheia de graça, o Senhor é convosco. Bendita sois vós entre as mulheres e bendito é o fruto do vosso ventre, Jesus.
1: Santa Maria, Mãe de Deus, rogai por nós, pecadores, agora e na hora de nossa morte. Amém.
0: Ave Maria, cheia de graça, o Senhor é convosco. Bendita sois vós entre as mulheres e bendito é o fruto do vosso ventre, Jesus.
1: Santa Maria, Mãe de Deus, rogai por nós, pecadores, agora e na hora de nossa morte. Amém.
0: Ave Maria, cheia de graça, o Senhor é convosco. Bendita sois vós entre as mulheres e bendito é o fruto do vosso ventre, Jesus.
1: Santa Maria, Mãe de Deus, rogai por nós, pecadores, agora e na hora de nossa morte. Amém.
0: Ave Maria, cheia de graça, o Senhor é convosco. Bendita sois vós entre as mulheres e bendito é o fruto do vosso ventre, Jesus.
1: Santa Maria, Mãe de Deus, rogai por nós, pecadores, agora e na hora de nossa morte. Amém.
0: Ave Maria, cheia de graça, o Senhor é convosco. Bendita sois vós entre as mulheres e bendito é o fruto do vosso ventre, Jesus.
1: Santa Maria, Mãe de Deus, rogai por nós, pecadores, agora e na hora de nossa morte. Amém.
0: Ave Maria, cheia de graça, o Senhor é convosco. Bendita sois vós entre as mulheres e bendito é o fruto do vosso ventre, Jesus.
1: Santa Maria, Mãe de Deus, rogai por nós, pecadores, agora e na hora de nossa morte. Amém.
0: Ave Maria, cheia de graça, o Senhor é convosco. Bendita sois vós entre as mulheres e bendito é o fruto do vosso ventre, Jesus.
1: Santa Maria, Mãe de Deus, rogai por nós, pecadores, agora e na hora de nossa morte. Amém.
0: Ave Maria, cheia de graça, o Senhor é convosco. Bendita sois vós entre as mulheres e bendito é o fruto do vosso ventre, Jesus.
1: Santa Maria, Mãe de Deus, rogai por nós, pecadores, agora e na hora de nossa morte. Amém.
0: Ave Maria, cheia de graça, o Senhor é convosco. Bendita sois vós entre as mulheres e bendito é o fruto do vosso ventre, Jesus.
1: Santa Maria, Mãe de Deus, rogai por nós, pecadores, agora e na hora de nossa morte. Amém.

0: coração.
1: Pai nosso que estais no céu, santificado seja o vosso nome. Venha a nós o vosso reino, seja feita a vossa vontade, assim na terra como no céu.
2: O pão nosso de cada dia nos dai hoje. Perdoai as nossas ofensas, assim como nós perdoamos a quem nos tem ofendido. E não nos deixeis cair em tentação, mas livrai-nos do mal. Amém.
1: Ave Maria, cheia de graça, o Senhor é convosco. Bendita sois vós entre as mulheres e bendito é o fruto do vosso ventre, Jesus.
2: Santa Maria, Mãe de Deus, rogai por nós, pecadores, agora e na hora de nossa morte. Amém.
1: Ave Maria, cheia de graça, o Senhor é convosco. Bendita sois vós entre as mulheres e bendito é o fruto do vosso ventre, Jesus.
2: Santa Maria, Mãe de Deus, rogai por nós, pecadores, agora e na hora de nossa morte. Amém.
1: Ave Maria, cheia de graça, o Senhor é convosco. Bendita sois vós entre as mulheres e bendito é o fruto do vosso ventre, Jesus.
2: Santa Maria, Mãe de Deus, rogai por nós, pecadores, agora e na hora de nossa morte. Amém.
1: Ave Maria, cheia de graça, o Senhor é convosco. Bendita sois vós entre as mulheres e bendito é o fruto do vosso ventre, Jesus.
2: Santa Maria, Mãe de Deus, rogai por nós, pecadores, agora e na hora de nossa morte. Amém.
1: Ave Maria, cheia de graça, o Senhor é convosco. Bendita sois vós entre as mulheres e bendito é o fruto do vosso ventre, Jesus.
2: Santa Maria, Mãe de Deus, rogai por nós, pecadores, agora e na hora de nossa morte. Amém.
1: Ave Maria, cheia de graça, o Senhor é convosco. Bendita sois vós entre as mulheres e bendito é o fruto do vosso ventre, Jesus.
2: Santa Maria, Mãe de Deus, rogai por nós, pecadores, agora e na hora de nossa morte. Amém.
1: Ave Maria, cheia de graça, o Senhor é convosco. Bendita sois vós entre as mulheres e bendito é o fruto do vosso ventre, Jesus.
2: Santa Maria, Mãe de Deus, rogai por nós, pecadores, agora e na hora de nossa morte. Amém.
1: Ave Maria, cheia de graça, o Senhor é convosco. Bendita sois vós entre as mulheres e bendito é o fruto do vosso ventre, Jesus.
2: Santa Maria, Mãe de Deus, rogai por nós, pecadores, agora e na hora de nossa morte. Amém.
1: Ave Maria, cheia de graça, o Senhor é convosco. Bendita sois vós entre as mulheres e bendito é o fruto do vosso ventre, Jesus.
2: Santa Maria, Mãe de Deus, rogai por nós, pecadores, agora e na hora de nossa morte. Amém.
1: Ave Maria, cheia de graça, o Senhor é convosco. Bendita sois vós entre as mulheres e bendito é o fruto do vosso ventre, Jesus.
2: Santa Maria, Mãe de Deus, rogai por nós, pecadores, agora e na hora de nossa morte. Amém.

0: Pai nosso que estais no céu, santificado seja o vosso nome. Venha a nós o vosso reino, seja feita a vossa vontade, assim na terra como no céu.
1: O pão nosso de cada dia nos dai hoje. Perdoai as nossas ofensas, assim como nós perdoamos a quem nos tem ofendido. E não nos deixeis cair em tentação, mas livrai-nos do mal. Amém.
0: Ave Maria, cheia de graça, o Senhor é convosco. Bendita sois vós entre as mulheres e bendito é o fruto do vosso ventre, Jesus.
1: Santa Maria, Mãe de Deus, rogai por nós, pecadores, agora e na hora de nossa morte. Amém.
0: Ave Maria, cheia de graça, o Senhor é convosco. Bendita sois vós entre as mulheres e bendito é o fruto do vosso ventre, Jesus.
1: Santa Maria, Mãe de Deus, rogai por nós, pecadores, agora e na hora de nossa morte. Amém.
0: Ave Maria, cheia de graça, o Senhor é convosco. Bendita sois vós entre as mulheres e bendito é o fruto do vosso ventre, Jesus.
1: Santa Maria, Mãe de Deus, rogai por nós, pecadores, agora e na hora de nossa morte. Amém.
0: Ave Maria, cheia de graça, o Senhor é convosco. Bendita sois vós entre as mulheres e bendito é o fruto do vosso ventre, Jesus.
1: Santa Maria, Mãe de Deus, rogai por nós, pecadores, agora e na hora de nossa morte. Amém.
0: Ave Maria, cheia de graça, o Senhor é convosco. Bendita sois vós entre as mulheres e bendito é o fruto do vosso ventre, Jesus.
1: Santa Maria, Mãe de Deus, rogai por nós, pecadores, agora e na hora de nossa morte. Amém.
0: Ave Maria, cheia de graça, o Senhor é convosco. Bendita sois vós entre as mulheres e bendito é o fruto do vosso ventre, Jesus.
1: Santa Maria, Mãe de Deus, rogai por nós, pecadores, agora e na hora de nossa morte. Amém.
0: Ave Maria, cheia de graça, o Senhor é convosco. Bendita sois vós entre as mulheres e bendito é o fruto do vosso ventre, Jesus.
1: Santa Maria, Mãe de Deus, rogai por nós, pecadores, agora e na hora de nossa morte. Amém.
0: Ave Maria, cheia de graça, o Senhor é convosco. Bendita sois vós entre as mulheres e bendito é o fruto do vosso ventre, Jesus.
1: Santa Maria, Mãe de Deus, rogai por nós, pecadores, agora e na hora de nossa morte. Amém.
0: Ave Maria, cheia de graça, o Senhor é convosco. Bendita sois vós entre as mulheres e bendito é o fruto do vosso ventre, Jesus.
1: Santa Maria, Mãe de Deus, rogai por nós, pecadores, agora e na hora de nossa morte. Amém.
0: Ave Maria, cheia de graça, o Senhor é convosco. Bendita sois vós entre as mulheres e bendito é o fruto do vosso ventre, Jesus.
1: Santa Maria, Mãe de Deus, rogai por nós, pecadores, agora e na hora de nossa morte. Amém.

0: e na hora de nossa morte. Amém.
1: Ave Maria, cheia de graça, o Senhor é convosco. Bendita sois vós entre as mulheres e bendito é o fruto do vosso ventre, Jesus.
0: Santa Maria, Mãe de Deus, rogai por nós, pecadores, agora e na hora de nossa morte. Amém.
1: Ave Maria, cheia de graça, o Senhor é convosco. Bendita sois vós entre as mulheres e bendito é o fruto do vosso ventre, Jesus.
0: Santa Maria, Mãe de Deus, rogai por nós, pecadores, agora e na hora de nossa morte. Amém.
1: Ave Maria, cheia de graça, o Senhor é convosco. Bendita sois vós entre as mulheres e bendito é o fruto do vosso ventre, Jesus.
0: Santa Maria, Mãe de Deus, rogai por nós, pecadores, agora e na hora de nossa morte. Amém.
1: Ave Maria, cheia de graça, o Senhor é convosco. Bendita sois vós entre as mulheres e bendito é o fruto do vosso ventre, Jesus.
0: Santa Maria, Mãe de Deus, rogai por nós, pecadores, agora e na hora de nossa morte. Amém.
1: Ave Maria, cheia de graça, o Senhor é convosco. Bendita sois vós entre as mulheres e bendito é o fruto do vosso ventre, Jesus.
0: Santa Maria, Mãe de Deus, rogai por nós, pecadores, agora e na hora de nossa morte. Amém.
1: Ave Maria, cheia de graça, o Senhor é convosco. Bendita sois vós entre as mulheres, e bendito é o fruto do vosso ventre, Jesus.
0: Santa Maria, Mãe de Deus, rogai por nós, pecadores, agora e na hora de nossa morte. Amém.
1: Ave Maria, cheia de graça, o Senhor é convosco. Bendita sois vós entre as mulheres e bendito é o fruto do vosso ventre, Jesus.
0: Santa Maria, Mãe de Deus, rogai por nós, pecadores, agora e na hora de nossa morte. Amém.
1: Ave Maria, cheia de graça, o Senhor é convosco. Bendita sois vós entre as mulheres e bendito é o fruto do vosso ventre, Jesus.
0: Santa Maria, Mãe de Deus, rogai por nós, pecadores, agora e na hora de nossa morte. Amém.
1: Ave Maria, cheia de graça, o Senhor é convosco. Bendita sois vós entre as mulheres e bendito é o fruto do vosso ventre, Jesus.
0: Santa Maria, Mãe de Deus, rogai por nós, pecadores, agora e na hora de nossa morte. Amém.

0: Pai nosso que estais no céu, santificado seja o vosso nome. Venha a nós o vosso reino, seja feita a vossa vontade, assim na terra como no céu.
1: O pão nosso de cada dia nos dai hoje. Perdoai as nossas ofensas, assim nós perdoamos a quem nos tem ofendido. E não nos deixeis cair em tentação, mas livrai-nos do mal. Amém.
0: Ave Maria, cheia de graça, o Senhor é convosco. Bendita sois vós entre as mulheres, e bendito é o fruto do vosso ventre, Jesus.
1: Santa Maria, Mãe de Deus, rogai por nós, pecadores, agora e na hora de nossa morte. Amém.
0: Ave Maria, cheia de graça, o Senhor é convosco. Bendita sois vós entre as mulheres, e bendito é o fruto do vosso ventre, Jesus.
1: Santa Maria, Mãe de Deus, rogai por nós, pecadores, agora e na hora de nossa morte. Amém.
0: Ave Maria, cheia de graça, o Senhor é convosco. Bendita sois vós entre as mulheres, e bendito é o fruto do vosso ventre, Jesus.
1: Santa Maria, Mãe de Deus, rogai por nós, pecadores, agora e na hora de nossa morte. Amém.
0: Ave Maria, cheia de graça, o Senhor é convosco. Bendita sois vós entre as mulheres, e bendito é o fruto do vosso ventre, Jesus.
1: Santa Maria, Mãe de Deus, rogai por nós, pecadores, agora e na hora de nossa morte. Amém.
0: Ave Maria, cheia de graça, o Senhor é convosco. Bendita sois vós entre as mulheres, e bendito é o fruto do vosso ventre, Jesus.
1: Santa Maria, Mãe

0: Mãe de Deus, rogai por nós, pecadores, agora e na hora de nossa morte. Amém.
1: Ave Maria, cheia de graça, o Senhor é convosco. Bendita sois vós entre as mulheres e bendito é o fruto do vosso ventre, Jesus.
0: Santa Maria, Mãe de Deus, rogai por nós, pecadores, agora e na hora de nossa morte. Amém.
1: Ave Maria, cheia de graça, o Senhor é convosco. Bendita sois vós entre as mulheres, e bendito é o fruto do vosso ventre, Jesus.
0: Santa Maria, Mãe de Deus, rogai por nós, pecadores, agora e na hora de nossa morte. Amém.
1: Ave Maria, cheia de graça, o Senhor é convosco. Bendita sois vós entre as mulheres, e bendito é o fruto do vosso ventre, Jesus.
0: Santa Maria, Mãe de Deus, rogai por nós, pecadores, agora e na hora de nossa morte. Amém.
1: Ave Maria, cheia de graça, o Senhor é convosco. Bendita sois vós entre as mulheres e bendito é o fruto do vosso ventre, Jesus.
0: Santa Maria, Mãe de Deus, rogai por nós, pecadores, agora e na hora de nossa morte. Amém.
1: Ave Maria, cheia de graça, o Senhor é convosco. Bendita sois vós entre as mulheres e bendito é o fruto do vosso ventre, Jesus.
0: Santa Maria, Mãe de Deus, rogai por nós, pecadores, agora e na hora de nossa morte. Amém.

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Juazeiro. São duas cidades grandes e belas por natureza. Mas quem oficializou o abraço eterno das duas e quem mostrou pro mundo foi o meu amigo, meu irmão Jorge de Altim.

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0: leitura de um trecho da Bíblia Sagrada. Deuteronômio 31:6. Sejam fortes e corajosos. Não tenham medo nem fiquem apavorados por causa deles, pois o Senhor, o seu Deus, vai com vocês. Ele nunca os deixará, nunca os abandonará. Eu declaro aberta a presente sessão ordinária do primeiro período legislativo, onde desde já passo a palavra ao secretário Riva para que ele possa ler as matérias que estão sobre a mesa.
1: Ofício do Gabinete número 102/2026. Pedra, 2 de junho de 2026. Assunto: substituir o projeto de lei número 05/2026, de autoria do Poder Executivo. Senhor Presidente, cumprimentando Vossa Excelência, venho pelo presente encaminhar o seguinte projeto de lei, que substitui o projeto de número 05/2026, de autoria desse Executivo. Emenda: regulamentar os critérios para a divisão dos recursos extraordinários a serem recebidos pelo município da Pedra. A complementação da União ao Fundo de Manutenção e Desenvolvimento do Ensino Fundamental, Fundeb, que deverão ser rateados entre os profissionais do magistério, conforme a disposição do artigo 5º da Emenda Constitucional número 114/2021 e da outras providências. No sentido dessa ingressa Casa Legislativa, apreciar e votar no referido projeto de lei.

0: Sem mais para o momento, aproveitamos a oportunidade para renovar votos de consideração e apreço. Anteciosamente, Gilberto Júnior Vanderlei Vaz, prefeito. Valeu, projeto.
1: Eu queria, os senhores vereadores, a gente, eu vi que foi colocado no grupo da gente esse projeto e querendo Riva ler novamente. Depende. Mas o que foi alterado daquele Osório que foi a semana passada e esse, Leandro, é só o artigo 4, né, de que diz quem terão direito ao rateio. Então, do pagamento, né? Então, se Riva ler só essa parte aí.
2: O senhor presidente.
1: É senhor, só alteração.
2: Senhor presidente, só uma pergunta. O projeto de lei foi retirado da mesa?
1: Foi substituído. Ele encaminhou um outro. Que basicamente só. Basicamente não, só mudou o artigo da questão de definir quem tem direito ou não.
0: Eu leio, no caso, só o artigo. Onde foi alterado? Artigo 4º. Capítulo 2 do pagamento. Artigo 4º. Terão direito ao rateio dos recursos que trata o artigo 1º. Os professores da educação básica ativos, inativos, pensionistas e contratados que estavam em efetivo em pleno exercício das funções da rede pública do referido entre durante o período de 1997 a 2006. É só esse artigo mesmo?
3: É tudo, né?
0: Ou quer que leia o projeto todo? Tem que voltar. Se você quiser, eu leio.
3: Inciso segundo.
0: Os aposentados que comprovarem efetivo exercício nas redes públicas escolares nos períodos dispostos no inciso 1 e os herdeiros em caso de falecimento dos profissionais alcançando por este artigo. Artigo 5º. O valor a ser pago a cada profissional é proporcional à jornada de trabalho, aos meses do efetivo exercício e ao cálculo do valor horas-aula em referência. Artigo 6º. A individualização de valores devidos em fase de cada profissional será proporcional ao coeficiente gerado pela razão entre a remuneração global percebida a cada ano e a previsão de receita total para o fundo relativa ao mesmo período. Inciso 1º. Para individualização dos valores mencionados no capítulo do artigo, serão contabilizadas apenas as verbas de caráter remuneratório, excluído do cálculo as verbas de caráter indenizatório ou não remuneratório. Artigo 7º. O cálculo levará em conta a efetiva remuneração percebida pelo profissional em efetivo exercício. Artigo 8º. Os valores percebidos pelos profissionais do magistério têm caráter indenizatório e não serão incorporados ao salário ou aposentadoria. Parágrafo único. Os rendimentos auferidos pelos beneficiários não estão sujeitos à isenção de imposto de renda e de contribuição previdenciárias. Artigo 9º. O abono destinado aos beneficiários que mantêm vínculo efetivo com o município da Ipedra ou aposentados serão efetivados diretamente na folha de pagamento, na forma e em prazo a serem definidos de forma regulamentada. Parágrafo 1º. Os professores contratados no período compreendidos entre 1997 a 2006 deverão requerer administrativamente comprovado o vínculo contratado, conforme a documentação exigida através do decreto regulamentador. Parágrafo 2º. Em caso de falecimento do titular do abono, os seus ascendentes ou descendentes até terceiro grau poderão se habilitar para o recebimento. Artigo 10. O prefeito do município da Pedra, no uso das suas atribuições, publicará mediante decreto simples no Diário Oficial dos Municípios. AMUP. A relação dos beneficiários que não possui mais vínculo com o ente cujo teor indicará que estes ou os seus herdeiros possam vir a obter o benefício mediante requerimento junto à Secretaria Municipal de Administração, conforme procedimento a ser estabelecido em regulamento. Artigo 11º. Esta lei entrará em vigor na data da sua publicação. Pedra, Gabinete do Prefeito, 2 de junho de 2026. Gilberto Júnior Vanderlei Vaz, Prefeito. Indicação número 24 de 2026. Indico à mesa do senhor presidente Hermes Gomes de Lira e vereador, com assento nessa casa legislativa e no uso da atribuição que lhe oferece o regimento interno, solicito a vossa excelência que seja submetida a presente indicação para apreciação do plenário. E se aprovada, se envia ofício ao senhor Gilberto Júnior Vanderlei Vaz e com endereço na Prefeitura Municipal de Pedra. Solicito ao Poder Público Municipal a expansão do cemitério do município de Pedra. Justificativa. A presente indicação fundamenta-se no pedido da população para que o cemitério possa ter uma ampliação no terreno do cemitério público local. Contando com a sensibilidade do Poder Executivo Municipal para com esta importante demanda, reitero a necessidade da presente solicitação. Pedra, 2 de junho de 2026, Leonardo Félix Cavalcante, vereador, autor. Vai estar pedra aqui. Então, mas está pedra até.
4: Manda corrigir, mas assim, para ficar legalizado.
0: Não estou aí, não. Foi só altera. Eu tava só pedra. É. No caso, o pedido, a indicação, aí depois você entendeu, né? É em São Antônio. Indicação número 25 de 2026. Indico à mesa do senhor presidente Hermes Gomes de Lira e vereador, com assento nesta casa legislativa e no uso da atribuição que lhe confere o regimento interno, solicito a vossa excelência que seja submetida à presente indicação para que a apreciação do plenário e se aprovasse envie ofício do senhor Gilberto Júnior Vanderlei Vaz, com endereço na Prefeitura Municipal de Pedra, Pernambuco. Solicito junto ao Poder Público Municipal o recapeamento da Avenida Wilson Iguapé de Almeida Júnior, no bairro do Prateado, Pedra, Pernambuco. Justificativa. A presente indicação fundamenta-se na urgência da aplicação de uma nova camada de asfalto, o que foi feito no ano passado, mas já está da mesma forma. Para passar por lá, os carros precisam fazer um desvio muito próximo às casas que ficam na bifurcação, o que aumenta o perigo para os moradores daquela localidade. Contando com a sensibilidade do Poder Executivo Municipal para que esta importante demanda, reitero a necessidade da presente solicitação. Pedra, 2 de junho de 2026, Cleide Jean Braz, vereador, autor. Tem um projeto de resolução. Projeto de resolução número 10 de 2026. Emenda. Concede título de cidadão pedrense ao senhor José Brivaldo Bezerra de Sampaio, no município da Pedra. O vereador Hermes Gomes de Lira, no uso das suas atribuições regimentais, propõe à Câmara Municipal de Vereadores da Pedra a aprovação do seguinte projeto de resolução. Artigo 1º. Fica concedido o título de cidadão pedrense ao senhor José Brivaldo Bezerra de Sampaio, pelos revelantes serviços prestados a este município. Artigo 2º. A outorga do título se dará em sessão solene previamente acordada entre a mesa diretora da Câmara e o homenageado. Artigo 3º. Fica o presidente da Câmara Municipal de Vereadores de Pedra autorizado a utilizar recursos do orçamento legislativo para custear as despesas com a referida sessão. Artigo 4º. Essa resolução entrará em vigor na data da sua publicação. Artigo 5º. Revoga-se as disposições em contrário. Justificativa. Natural de Arco Verde, José Brivaldo, de 61 anos de idade, escolheu contribuir ativamente com o desenvolvimento da cidade da Pedra e hoje é reconhecido pelo compromisso com o crescimento econômico, social e cultural do município. Sua qualificação profissional conta com a contabilidade administrador de empresas, empresário consultor de empresas, pós-graduado em gestão e contabilidade pública, MBA, em liderança e gestão de pessoas, pós-graduação em docência para curso superior aqui no município de Pedra. Atuou como secretário de Desenvolvimento Econômico, Turismo e Cultura. Desenvolveu ações voltadas ao fortalecimento da economia local, incentivou o turismo como ferramenta de desenvolvimento econômico e contribuiu para a valorização cultural e artesanal do município. No turismo, foi criador da modalidade de rapel na cidade de Pedra, incentivador do turismo e aventura no município e contribuiu para ampliar a visibilidade turística da cidade. Na cultura, fortaleceu o artesanato local, incentivou artistas e produtores culturais e promoveu a valorização da cultura regional. No desenvolvimento econômico, é coator da Pedra Agro Show e colaborou para impulsionar negócios, empreendedorismo e oportunidades na região. No meio ambiente, contribuiu para encerramento do lixão da cidade e participou de ações importantes para melhoria ambiental e qualidade de vida da população. Continuando atuando na cidade de Pedra como gestor empresarial, segue contribuindo com orientação, desenvolvimento empresarial e fortalecimento da economia local, contribuindo com a continuação da Pedra, do Pedra Agro Show e do Turismo de Reis, evento que contribui com o turismo na cidade. Exposto às razões, solicitamos as ilustres pares para aprovação da presente resolução. Sala das Sessões, José Heraque Tenório Heraquinho, Pedra, 2 de junho de 2026, Hermes Gomes de Lira, vereador autor. É tudo um assunto pesado. De pesar o...
1: É, diante que as matérias já foram lidas, eu tenho duas pessoas aqui inscritas aqui na tribuna popular, que são Valéria, a presidente do sindicato, e Danilton Paz, que é o advogado do sindicato. Podem vir se dirigir à tribuna, vocês têm 30 minutos, só quero que vocês me digam se cada um vai usar 15, se um vai usar 10, ou se conta os 30 corrido. Não, vamos. Aí. Valéria, na tribuna aí, e Danilo, por 30 minutos.
5: Boa noite aos excelentíssimos vereadores, vereadora, aos presentes, professores que estão presentes e que estão nos acompanhando nas redes sociais. Foi muito importante, vereador Osório, aquele debate na reunião anterior com relação a quem podia, quem não podia, em questionamento também dos contratos. Como eu já tinha dito e falei a importância desses valores do Fundeb, o que é o precatório, eu não vou ser repetitiva. Falei também que nosso trabalho é voltado para os profissionais efetivos do nosso município. Independente de ser filiado ou não ao sindicato, nós fizemos um trabalho com maestria. Sobre os contratos, eu quero agradecer a Evelyn, a irmã de Elde, que tem feito um trabalho excelente comigo, a pessoa de Meire, que tem cedido ali o espaço, que desde o outro dia, eu conheci o dia acordando o presidente da Câmara, depois fui para a administração, procurei saber, procurei... Quando eu disse que não tinha conhecimento, é porque eu só venho falar quando eu tenho prioridade do assunto. Não adianta eu falar aqui em vão, ou colocar palavras na mente de vocês que não existem. Então, busquei. Busquei e hoje nós finalizamos o relatório dos contratados. Como está na lei, como foi indicado aqui, e vivo a questão realmente que, de fato, os contratos têm o direito. Uma ideia de Osório foi que os contratados pudessem receber na segunda ou terceira parcela, não foi isso? Então, por conta da isonomia, os contratados vão receber as três parcelas junto com os efetivos. Primeira parcela, segunda e terceira, de acordo com o tempo trabalhado. Então, nós estamos fazendo esse levantamento mais assim profundo. Amanhã estarei lá novamente. Meire que me perdoe, mas eu não vou sair daquela secretaria. É. Deixa eu ver aqui. É... A questão dos contratos é uma situação bem delicada. Por quê? De 98 a 2004, esses dias que nós estivemos fazendo o levantamento, não existe dados, não existe portarias, não existe folha de pagamento. Esse é o fato. Mas ainda a gente vai dar uma busca. Tem contratos que têm portarias, professores. E quando vamos avaliar a folha de pagamento, aquele professor está como professor do PET ou como coordenador. Então, existe uma divergência, né, aí, que vai ter um estudo bem profundo para ver as formas que vai ser dado a esse trabalho. Com relação aos contratos que realmente por portaria e avaliado folha de pagamento de acordo com a lei federal, temos 182 contratados. Eu coloco a mais porque ainda existe mais uma busca em relação a esses anos anteriores que não tem dados de contrato, infelizmente. A situação dos contratos são esses. Mas vamos buscar, vamos nos especializar mais e não vamos deixar a desejar. Independente de ser contratado, independente de estar em outra função, independente de ser efetivo, nós estamos atuando. O sindicato está atuando e vai continuar fazendo a sua parte. É... Outra parte aqui. Pronto, eu acho que essa era a questão que estava no levantamento na sessão anterior. Então, se existe alguma dúvida, vamos falar. Tem doutor Danilo também, que vem falar aqui com relação a duas questões que foram citadas e perguntadas por Leandro. Teve uma questão e uma questão que ficou meio... conturbada, que eu não quis entrar no assunto, que foi entre, eu acho, de Osório, a questão da, do alvará judicial. Danilo.
6: Boa noite a todos. É, saúdo aqui os vereadores, na pessoa do presidente Messinho. Uma honra mais uma vez estar aqui em Pedra. Nessa casa legislativa, né? Então, deixo minha saudação a todos os demais vereadores, a todos aqui presentes e também a companheira de luta Valéria, né? Com quem a gente está trabalhando diariamente lá no sindicato para buscar de fato o direito dos servidores públicos aqui no município de Pedra. É, e como Valéria já falou, a questão da importância desse projeto de lei que vem tratar desse precatório, e aí só para dar uma explanação para quem não tem o conhecimento ainda do que se trata essa questão dos precatórios, é porque do período de 98 a 2006 foi refeito um cálculo né, para que, e foi visto que a União, ele pagava um valor a menor do que deveria ser pago com relação ao VAA, que é o valor anual por aluno. Acho que a vereadora Cleide, no ano anterior, a gente falava muito aqui, acho que teve um corte de alguma verba do VAAT, do VAAF, alguma coisa assim. E desse cálculo que foi feito, a União, foi percebido que a União pagava um valor menor com relação ao valor anual por aluno, que é o VAA, e deu o direito aos municípios e estados de terem essa diferença dessas verbas, né, desses valores que vinham para municípios e estados. E a forma de pagamento é porque todos os municípios precisaram entrar com ação contra a União, como também os estados, e como se tratam de valores elevados, a forma de pagamento se deu através de precatório. Existem duas formas de pagamento quando se tratam de valores da União, que é o RPV, que a gente chama de requisição de pequeno valor, que essa requisição de pequeno valor é quando é até 60 salários mínimos. E a outra, quando o valor ultrapassa esse teto, então vai ser paga a verba através de precatório. Então, por isso que se fala dos precatórios do Fundeb, que é o antigo Fundef. E aí a razão pela qual é pago através de precatório, em que há uma fila, uma ordem de pagamento, para que sejam realizados esses pagamentos aos municípios. E agora chegou a vez dos municípios, né? Alguns anos atrás, os estados receberam, e agora chegou a vez dos municípios receberem, em que 60% vai ser destinado aos professores, como já é de conhecimento dos vereadores, e os outros 40% destinados ao uso com a educação em si do município. Uma das questões que foi levantada, Valéria, é com relação ao período, né? O período. Então, com relação ao período que se compreende aí de 97 a 2006, é porque a diferença foi calculada exatamente nesse período, nesses anos, de 97 a 2006. Essa é a razão pela qual só se trata desse período. Tem alguns municípios que estão recebendo, por exemplo, de 98 a 2006, isso é porque demoraram um pouco para entrar com a ação judicial e aí perderam um ano aí em decorrência do prazo prescricional, que é um prazo legal que se tem para entrar com a ação. E aí alguns municípios é a partir de 2008, a partir de 2009, mas Pedra especificamente ficou desde 97, porque de fato agiu e conseguiu para receber todo esse período. Né? E só destacar também que essa casa aqui tá de parabéns pelo trabalho que vem sendo realizado e pela cobrança também, e de estar votando esse projeto hoje. Né? De suma importância, porque é um dos municípios que está mais adiantado. Eu sou de Alagoinha e, só para vocês terem ideia, lá não se fala nem projeto de lei ainda. Ainda está se fazendo o trabalho de levantamento que Valéria fez juntamente com o Meire e o pessoal da prefeitura, né, que desde já também deixo os parabéns pelo trabalho que foi feito e o esforço de Valéria, sempre buscando contratos, buscando portarias, tanto dos efetivos, aposentados, pessoas falecidas também, e agora dos contratos. Né? Então, Pedra é um dos municípios que está mais adiantado nessa situação, porque os demais municípios a gente não consegue ouvir falar nem mesmo de projeto de lei para ser votado na Câmara para ver a possibilidade do pagamento. E com relação a prazo também, né? Com relação a prazo, infelizmente, acho que foi uma questão levantada por Leandro, na sessão anterior, em que nós não temos, Leandro, como definir uma questão de prazo, porque ainda vai passar por uma situação contábil. Porque existem professores que se aposentaram, que não trabalharam todo o período, ou foram nomeados, salvo engano, tem professores de 94, tem professores de um concurso de 2004, outros de 2007. 2007 para cá, infelizmente, esses professores não têm direito. Né? Mas tem professores de 94, de 97, e tem as pessoas contratadas, que, como lido aqui pelo vereador Riva, o projeto de lei, ele prevê o pagamento proporcional ao tempo de trabalho de cada servidor. Né, de cada professor. Então, vai ter que ser feito um trabalho de contabilidade, vai ser necessária a contratação de uma empresa por parte do município para que seja feito esse levantamento e que delimite esse valor de cada professor. E aí, infelizmente, não fica a nossa alçada, também vai fugir da alçada do município com relação a fixar um prazo determinado. Porque se fixarmos um prazo no projeto de lei para ser pago até tal data, e aí a depender do que esse escritório de contabilidade que vai ser necessário ser contratado para fazer os cálculos, eles podem dizer que não conseguem alcançar esse prazo. Pode ser que seja um pouco mais, pode ser até mesmo que saia antes. E aí vai depender muito da situação contábil depois para ser fixado o prazo. Mas acredito eu que o projeto sendo aprovado, até antes de dezembro, acredito eu que todo mundo esteja recebendo. Né? E outra situação também com relação aos professores falecidos, os servidores falecidos, né? Em que será necessário, acredito eu, que até mesmo para uma segurança da administração, será necessário o ingresso de ações judiciais, de alvará judicial, solicitando autorização ao judiciário, né, entrar com processo, para que a justiça conceda e, de fato, valide aquele valor que os herdeiros têm direito a receber. Porque senão vai ficar, seria muito arriscado para a administração a fazer um pagamento sem, de fato, se ter um respaldo judicial. Porque, infelizmente, existem situações em que pode ser que algum herdeiro se apresente, diz, olha, meu pai ou minha mãe foi professor, eu tenho direito a receber esse valor. E possa ser que haja uma omissão com relação aos demais herdeiros. Pode ser também que outros herdeiros já tenham falecido e aí, como o projeto prevê, até o terceiro grau de parentesco tem o direito ao recebimento, e aí será a necessidade da questão do pagamento desses precatórios aos herdeiros dos professores falecidos através de ação judicial, que, conforme está no projeto de lei, toda essa documentação será regulamentada através de decreto municipal. Certo? Mais algum ponto, Valéria, para esclarecer? Pronto, então se os senhores e dona Cleide tiver mais qualquer dúvida, nós estamos aqui abertos para esclarecimento.
2: Boa noite, doutor Donilto, minha amiga professora Baluarte. Sim. Valéria. Na verdade, não é nenhuma pergunta, mas uma afirmação baseado na nossa fala da última terça-feira, que inclusive fala questionamentos que foram mal interpretados por quem estava nos assistindo de casas, que foram os professores, quando Leandro e Osório faz alguns questionamentos aqui à Valéria, não para prejudicar o projeto, mas para ter cuidado no trâmite do projeto. E veja que duas perguntas simples: se os contratados teriam direito, por que é que não está no projeto? Porque se fosse votado naquela semana o projeto sem os contratados, veja o tamanho do problema que nós, vereadores, iriam cometer na Câmara e para os professores. A gente votar no projeto sem que os contratados tivessem, e no outro dia os contratados entrassem com a ação na justiça e ninguém recebesse. Era essa a preocupação para que não acontecesse desse projeto ser embargado da justiça. E fomos mal interpretados, e hoje Valéria aqui dá uma aula explanatória sobre a situação, que realmente a lei federal determina que o contratado tem direito. Então, vereador Osório, aquelas pessoas que nos esquartejaram a semana passada, veja o tamanho do cuidado que a gente tem por elas e que elas não entenderam. E a outra situação, da outra luta da gente aqui, era a questão de prazo. Que a gente fixasse um prazo, porque fixando um prazo, ficaria com a data limite para que o município fizesse toda essa base de cálculo, esse levantamento todo, e chegasse à efetivação do pagamento de fato. Mas você também tira a dúvida da nossa tentativa de querer datar o prazo limite, mas você afirma aqui que realmente não há um limite de prazo por conta da burocracia que tem de base de cálculo, enfim. Então era essa afirmação que eu gostaria de lhe ouvir realmente. Se nós tivéssemos apreciado, votado no projeto terça-feira, o que era que iria acarretar no projeto se o contratado entrasse com a ação na justiça?
6: Isso é esse posicionamento do senhor, também com o vereador Osório, foi de suma importância, né, para esclarecimento e inclusão dos contratados da época, né, nessa previsão de pagamento desses precatórios. E até mesmo a importância também do trabalho dos vereadores, né? Como o senhor ponderou juntamente com o vereador Osório, isso foi de suma importância, porque sem esse ponderamento, de fato, haveria uma falha no projeto de lei, e aí depois os contratados poderiam sim apresentar alguma ação judicial, alguma medida, para ter direito também a esses valores, que é previsto pela lei federal, como o Valéria falou, né? Isso iria impactar na questão de cálculos e provavelmente haveria atraso. E nós, como estamos vivendo em um país democrático, a importância do debate, né, e trazer esse debate para a Câmara e dar oportunidade para que vocês possam debater, possam tirar as dúvidas e apresentar os esclarecimentos também e as ideias do que pode ser melhorado no projeto, né? Então foi de suma importância esse levantamento por vocês.
7: Boa noite, senhor presidente, colegas vereadores, doutor Danilton, Valéria. Como o Leandro colocou aqui, a gente foi interpretado de uma forma muito ruim, porque as nossas colocações aqui era uma preocupação meramente jurídica. Sim, e que sim. Valéria, ao pronto atendimento de também ter dúvida jurídica, colocou à disposição voltar e conversar com o senhor. O presidente colocou à disposição o advogado da casa para também debater na comissão essas questões dos contratos. E quando a gente colocou essa preocupação, jamais, jamais foi pensando em prejudicar. E, senhor presidente, me preocupa o nosso trabalho aqui nesta casa quando a gente é mal interpretado e não tem assim uma defesa direta e específica, porque Valéria subiu à tribuna por uma liberação do presidente para debater um projeto que ainda ia tramitar nas comissões, ou seja, o projeto não estava apto a ser votado. O projeto precisaria ser apreciado ainda nas comissões. E, doutor, eu fui candidato a vereador por uma brecha justamente numa falha processual de tramitação de processo nesta casa. Senão eu não teria sido candidato a vereador. Então a minha preocupação jurídica era justamente de amarrar esse projeto. E a preocupação era para que os professores, esses que acharam que a gente estava tentando atrapalhar, na verdade a gente estava adiantando o processo. Porque se alguém entra na justiça e embarga essa tramitação, imagine o trabalho que ia ser dado para de volta esse processo voltar a esta casa para ser votado. Nós estamos falando aqui de um processo que começou desde 1997. Quem deu entrada nesse processo foi o ex-prefeito Francisco Braz. De lá para cá já tiveram vários e vários prefeitos, e o senhor acompanha, o senhor traz o relato que a Lagoinha ainda vai iniciar um trabalho assim desse tipo. Então, o nosso cuidado e a nossa preocupação, e assim, eu acho que com muita satisfação a gente exerce esse papel de vereador, mas com uma seriedade muito grande. Vejam o que aconteceu em 2023. O vereador Leandro tem uma lei aqui, e ela, em 2023, foi votado. O doutor Helder aqui já explicou que o Estado também segue isso, mas a gente cortou 50%, vereador Gó. 50% dos aposentados. A gente, que eu digo, a Câmara. Hoje a gente tem que vestir a camisa. Cortou 50% dos aposentados a partir de julho de 1994. Das pensões dos professores. E foi uma lei que foi votada. Então, isso preocupa quando a gente não olha todos os artigos com carinho. Isso preocupa quando, depois que uma lei é votada, para a gente fazer emendas, é outro trabalho. Para o prefeito se articular com sua equipe para fazer outro trabalho é complicado. Então, a gente sabe disso tudo. Então, eu quero só deixar essa mensagem aqui aos professores que, durante a semana, fizeram críticas duras ao nosso trabalho quanto parlamentar. Eu quero dizer que eu tenho certeza que, com a palavra hoje de Valéria, com a palavra do doutor, esses professores vão fazer uma reflexão. E aquelas palavras de baixo calão, aquelas palavras pesadas, ou palavras até políticas, achando que a gente estava aqui vestindo camisa de cor partidária, vai se refletir, de fato, quando hoje esse projeto for apresentado. E vou dizer, se quiser votar sem passar pelas comissões, nós estamos prontos para votar. Mas o certo era passar pelas comissões. Aqui o plenário é soberano, o senhor presidente sempre deixou muito claro. Mas há brechas jurídicas sobre essa soberania. Então, eu quero só dizer a vossas excelências isso. Nós estamos aqui para votar o que for determinado pela mesa diretora. O que for determinado pela mesa diretora. Agora, os cuidados e as brechas para que esse projeto não fosse judicializado, nós tivemos, e eu tenho muito orgulho do trabalho junto aqui do debate da semana passada, que realizei junto com o vereador Leandro, num tema sensível e importante, e que agora eu tenho certeza que com as correções devidas a gente vai ter um grande sucesso.
6: É, com certeza, vereador Osório, muito, muito importante também seu posicionamento, né, com relação a isso. E como o senhor falou, é o trabalho do vereador estudar, ver o projeto, ver essa possibilidade de ter falhas, né, e se tiver falhas, as falhas têm que ser corrigidas para que não haja depois necessidade de emendas e toda a burocracia que a gente sabe que existe. Né? Mas acredito eu que da forma que o projeto está sendo apresentado, não há mais dúvidas a serem sanadas e está atendendo de fato o direito de todos os profissionais de educação que fazem jus ao recebimento dessa verba, certo? Então eu agradeço aqui mais uma vez a oportunidade, presidente. Agradeço aqui mais uma vez, satisfação tá aqui juntamente com vocês, muito obrigado.
1: Eu
5: sobre o projeto do precatório, não, eu vou só concluir aqui uma lei suplementar. Quando se diz, Osório, eu acho que não era no seu tempo, que foi numa lei complementar 2023. Eu até peço desculpa a Leandro por não ter mando para ele, porque o tempo estava um pouco corrido na preocupação de ajeitar, encaixar todo mundo no projeto. Esse projeto é do pedágio, certo? Então, aqui tinha 100% de pedágio quando veio o projeto para aqui. Nós, sindicato, lutamos e tiramos o projeto de 100% de pedágio e colocamos 50% de pedágio. Então, nós conseguimos baixar. Foi discutido, doutor Osório, quem lembra aqui? Doutor Osório veio aqui, debateu, explicou o projeto, sentou com o sindicato no IPREP. Conversamos, modificamos o que era melhor para o servidor. Só que os vereadores da época não tiveram o cuidado de ler artigo por artigo. Por isso que hoje existe esse artigo aqui, o sétimo, que os proventos de pensão por morte serão equivalentes a uma cota familiar de 50% do valor da aposentadoria recebida pelo segurado ou caso em atividade de data de óbito. Então, cabia aos vereadores, quando foi passado aqui, que nós diminuímos o pedágio, antes de votar, ter pego esse projeto e levado para casa para dar uma olhada nos artigos, porque nossa parte nós cumprimos. Então, que todos os projetos, por isso que eu parabenizei por o debate aqui, o levantamento seu, porque todos os projetos, eu acho que tem que ser, mesmo que tenha alguma reforma ou briga sindical para que diminua e que melhore a situação do servidor, mas eu acho que assim, a obrigação do vereador, de cada um de vocês, é ler o projeto artigo por artigo para poder votar com mais propriedade, com mais conhecimento, ou procurar o jurídico ou procurar o sindicato. Nós estamos à disposição, né, Danilo? Para qualquer projeto que venha aqui, nos procure.
8: Por favor. Em relação, primeiro, ao projeto dos precatórios, que também, no caso, todos nós, incluindo principalmente os interessados, né, ao direito ao recebimento, que é a questão da publicação da comissão. Comissão essa que é importante, mas vai receber já o trabalho bastante adiantado. Já frisei, acho que umas duas vezes aqui na Câmara, que, na verdade, a iniciativa de estar fazendo o levantamento de professores que ainda estão ativos, inativos, pensionistas, foi de Valéria, foi através do sindicato, e sem fazer exceção, como ela também falou aqui, se é filiado ou não. Então, parabenizo e espero que a comissão, né, que será criada através de decreto, não demore, porque vai também adiantar o processo para que o pagamento possa ser realizado. Danilo falou com importância aqui a questão contábil, mas será um trabalho conjunto, comissão e o levantamento contábil. E também fala que depois, será publicado a relação de todos que terão direito. Que eu acho também importante que assim que a comissão tenha a conclusão do trabalho e a parte contábil, também vocês venham aqui na Câmara e exponham, porque eu sei o quanto vocês estão sendo procurados por as pessoas que têm dúvidas. Infelizmente, a questão dos contratados, mesmo tendo direito, é um assunto delicado e é o que mais vai dar trabalho, porque para a Valéria fazer o levantamento de inativo, pensionista, ativo, isso aí é simples. Só que na questão dos contratados, de gestão para gestão anteriores, e não foi assim má intenção de nenhum ex-prefeito, mas nem todos os contratados eram tinham seus contratos da maneira que deveria ser. Então, infelizmente, acredito que algumas pessoas serão prejudicadas porque não terão como comprovar que foram professores contratados dentro de determinados períodos. Algumas pessoas têm, por exemplo, tem o contra-cheque, e como Valéria já citou aqui, aí às vezes não coincide o contra-cheque com a folha de pagamento ou com a função que estava exercendo, mas para isso a comissão e os advogados vão estar dando todo o suporte jurídico necessário, né? Mas acredito que alguns casos ou outros não terão como comprovar o período que deu aula no município. Espero que não aconteça. A gente sabe de alguns casos, mas a comissão sei que vai agir da melhor forma possível dentro desse entendimento, que vou frisar. Não foi culpa assim, de nenhum ex-prefeito, eles não tinham noção que um dia haveria o pagamento, esse direito seria uma conquista de quem deu aula, independente de ser efetivo ou não, e que haveria esse pagamento e que para você receber você tem que comprovar. Então, alguns documentos podem não ser mais encontrados, como Valéria já frisou aqui, determinados períodos, ou então algumas divergências de contra-cheque com função, mas sei que a comissão vai atuar da melhor forma possível. E o outro ponto foi esse aí, quando você falou da questão do pedágio, porque foi um projeto bastante discutido nesta casa. Então, não é uma questão de todos os vereadores não leram. É a questão do que a maioria decidiu, o que a maioria votou. Porque eu lembro muito bem que, em nenhum momento, o sindicato e a presença de Danildo foram ausentes nessa casa. Esclareceram, teve dia que ia haver votação, antes da votação eles solicitaram que o projeto fosse revisado. Então foi um dos projetos que gerou mais polêmica, mais discussão, e que vocês fizeram um trabalho exemplar. Se hoje consta algum artigo ou outro, então não são todos os vereadores que podem ser responsabilizados, nem foi a ausência de esclarecimento e de apoio por parte do sindicato e do jurídico do sindicato. Então, eu gostaria de registrar isso. Obrigada.
1: Eu queria dar uma palavrinha também sobre o tema, mas antes disso, queria dar uma boa noite especial ali para minha amiga Débora ali, conselheira tutelar, que está aqui presente, seu esposo também, Dilcinho, sejam bem-vindos. Dizer, Valéria, que esse projeto dos precatórios, quando chegou a semana passada, que foi feito um bom debate, diga-se de passagem, e que a gente viu que se estava suprimindo o direito dos contratados. E ficou, logo que terminou a reunião, a gente, no dia seguinte, falei logo cedo com você, e tive o direito de falar com o prefeito, e ele de pronto concordou em alterar. Não houve, inclusive conversando com você também, e o projeto chegou, senhores vereadores, do jeito do jeito que diz o artigo lá da lei federal, do jeito que chegou, está nesse projeto. O importante foi que, através de um debate que não, diga-se passagem, em nenhum momento foi levantado culto de partido aqui, que o projeto veio, agora sim, contemplando quem realmente tem direito. E é uma coisa que, durante meus mandatos aqui de vereador, eu sempre vi essa casa sempre tentando alargar direitos e não suprimindo direitos. E a gente nem alargou e nem diminuiu. Está dando realmente agora o direito a quem tem. Vai dar mais trabalho? Vai. Mas vai ser correto com aqueles que lá atrás também ajudaram o nosso município. Porque a gente sabe que uma gestão não é feita só de efetivos, é feita de contratados também. Vai haver algum problema, inclusive já constatei um, que de um cidadão que recebia porque dava um nome lá, vinha uma gratificação no nome de um professor, de uma professora, e vinha uma hora aula a mais para pagar esse cidadão. Esse aí, infelizmente, não consta nada em nenhum canto. Aí não vai ser contemplado. Mas, passado esse período de levantamento, Denilton, o prefeito me garantiu que vai ser dada a celeridade que for preciso. O que ele quer realmente é pagar quem tem direito. E ele disse que tudo que for possível por parte da administração será fornecido e será feita com a maior celeridade possível. Valéria, aqui a pedra, tem já um trabalho muito adiantado, porque Valéria, através do sindicato, se adiantou, procurou a realizar essa pesquisa, que não é fácil. Que não é fácil, diga-se passagem. Pegar pastas e pastas lá de 97 até 2006, onde passa por duas gestões, né? A gestão do ex-prefeito Zeca e 2 anos da gestão do ex-prefeito Francisco Braz. Esse é o tempo desse precatório. Então, é um levantamento difícil, mas que vai ser feito da melhor forma, tenho certeza. E que, formada essa comissão, cumprido todas as exigências, o prefeito vai dar a maior celeridade possível para que seja realizado o pagamento. Então, eu acho que essa casa contribuiu e muito com o desfecho desse projeto, para evitar, como foi dito aqui, judicializações, né? Agora, quem se achar no direito, procure logo administrativamente, que vá se inteirar se realmente tem direito ou não, quando da comissão for formada. E é importante, Valéria, que o sindicato fique informando nas suas redes sociais como está sendo o andamento do processo, passando para a gente, vereador, porque a gente vai propagando e deixando isso às claras, com transparência. Então, eu acredito que essa casa contribuiu mais uma vez com o bom trâmite de mais um projeto aqui. Esse projeto em si, a não ser quem determinando quem tem direito ou não tem, que agora fica mais sacramentado, que está de acordo como veio lá na lei federal, da decisão federal, né? A gente é um projeto até de fácil percepção. Se o plenário quer votar hoje, a gente vota, toma o parecer oral. Os senhores vereadores é quem vão decidir. Se não, ele veio substituindo o outro. A gente vai encaminhar as comissões para que na próxima semana esteja apto. O que eu quero deixar aqui também: nós temos um lapso de tempo. Nós estamos na nossa penúltima sessão. A Câmara entra de recesso regimentalmente a partir do dia 15. De hoje a 15 já é 16. Ou seja, no dia 16 não haverá reunião. Vai haver a próxima reunião, a última reunião no dia 9, para que nós legalmente estejamos entrando em recesso. Então, a gente teria, mas só a sessão que vem para a gente concluir essa votação. Está entendido, Cleide? Então a gente só tem que se atentar a essa situação do tempo, que eu acho que a gente poderia sim dar o parecer oral, o projeto está redondinho, e a gente votar aqui esse projeto no dia de hoje. E acredito que seria possível. Mas deixo claro, a gente não vai impor nada, que o plenário decida o que devemos fazer.
9: Boa noite a todos. Boa noite a nosso presidente, colegas vereadores, aos populares aqui presentes. Boa noite, Valéria, ao advogado aqui do sindicato, Danilo. Falar sobre o assunto, Valéria, eu só tenho aqui a parabenizar Vossa Senhoria pelo trabalho que Vossa Senhoria desenvolve à frente do sindicato dos professores e dizer que hoje a gente se sente feliz em chegar a um projeto em relação aos professores que já vem pronto, sem problema nenhum, que quantos projetos nós já debatemos e votamos aqui com os problemas que chegavam, né? E hoje, graças a Deus, esse projeto chega aqui sem problema, com o apoio do sindicato, já tudo legalizado, com a gestão tudo de acordo, e que os professores tenham certeza que esse projeto será votado hoje. Faço parte da comissão e meu voto já é sim para que nós possamos votar esse projeto hoje. Obrigado.
5: Para concluir, sempre estarei aqui, estou na comissão, sempre que tiver levantamento já pronto, alguma coisa concluída, que eu venho trazer com base aqui, como eu trouxe dados, eu estarei aqui comunicando e aqui na tribuna, falando a todos. Inclusive, já temos um grupo formado de professores contratados do precatório, porque eu estou recebendo ligações de professores que trabalhou em 2004, mas que atualmente está em São Paulo, estão ligando para mim, eu estou colocando ali, adicionando no grupo, porque qualquer dados que essa pessoa tenha, um contra-cheque, que tenha o nome professor, que identifique professor, porque o documento do INSS não consta como professor. Tem outros também outros documentos que não consta, somente o contra-cheque e portaria e folha de pagamento. Outro documento nós já analisamos com outros contratos que já mandaram para mim no privado e não tem agente público, mas não tem professor. Então a gente tem que ter o cuidado, tem que ser professor, gente, não pode ser agente público.
7: Ô Valéria, com relação às portarias, ela não determina o período. Pelo menos foi assim que eu vi algumas portarias, e ela não determina o período. A portaria, o prefeito assina aquele ato. Aí o doutor Danilton, eu não sei como é que seria calculado o período dessa pessoa, já que não vai constar num registro, como você está dizendo aí, do INSS, ou não sei. Isso é uma dúvida que surgiu, eu também não soube responder. E aproveitando só, senhor presidente, que falei, a questão que eu não tinha comentado, que você falou da sugestão da parcela, da terceira parcela para os contratados, foi a noite de sugestões, a gente estava debatendo, e era assim, porque existiria dúvidas se eles teriam direito ou não, se ia precisar colocar na justiça ou não. Aí a gente sugeriu, né, naquela, que ficassem para a terceira parcela, até a gente sugeriu, e você disse que alguns municípios fizeram uma reserva de valor em conta, e era isso, doutor, que a gente tinha debatido, para constar em lei. Porque depois fica tudo solto e aí a gente não sabe. Uma das preocupações que surgiram foi, por exemplo, o prefeito paga logo os 60% e depois, se aparecer alguém para receber, com que recurso o município ia arcar com essa questão? Então, foram essas dúvidas e a gente não comentou, não tinha comentado sobre isso.
5: Foi bom, porque os contratos vão receber as

0: jurídica, para que qualquer projeto que chegue relacionado a servidor, a direitos, não só de professor, como de todos. Então, nos busque, nos procure, que estamos à disposição de todos vocês. Obrigada.
1: Advogada Nilton, tudo ok com a lei para que os vereadores possam votar hoje e não ter atraso nos trabalhos? Obrigada.
2: Agradeço a contribuição da presidente do sindicato, Valéria, e doutor Denilton, por ter realizado aqui, dado esclarecimentos sobre o projeto que se encontra sobre a mesa. Eu entendo que esta casa deu um passo importante, uma casa do povo, uma casa política, que ajudou num bom debate sobre esse tema. Quero parabenizar os senhores vereadores que vamos dar um desfecho, se possível, ainda no dia de hoje. Eu termino por encerrar o pequeno expediente e a gente passa ao grande expediente, onde tem vereadores inscritos. Bom, e desde já eu quero convidar o nosso amigo Wilson para que faça uso da tribuna por 10 minutos.
3: Boa noite a todos presentes aqui na sessão. Quero saudar em nome dos colegas vereadores aqui, em nome do presidente, aos internautas e a todos que acompanham por os canais digitais. Eu quero parabenizar ao sindicato, que vem junto com tanto, há muito tempo que a gente que vê aí o trabalho de vocês. Quero dizer a vocês que torço para que vocês recebam quanto mais rápido possível esse dinheiro, porque eu sei as condições dos professores. Eu acho sempre, toda vida, quando eu pensei em entrar em política, que eu sempre tinha essa vontade de chegar e votar num projeto de professor, porque professor é uma classe que há muito tempo já deveria ser mais olhada e ser bem beneficiada. Então, vocês devem sim ser bem remunerados. Esse projeto chegou na hora certa. Tomara que a gente vote logo hoje. E a gente vamos votar hoje, confiando primeiramente em Deus, para que a Pedra seja um dos municípios a pagar mais rápido aos professores. E que eu acredito que esse projeto, ele já foi bem analisado através dos vereadores, através do sindicato. O prefeito tem um interesse de voto, de pagar também a vocês. Então, a gente está pronto para votar, para que quanto mais rápido possível vocês tenham direito à parte que vai dar para cada um. E é que nem foi dito aqui, né? Não vai ser votado. É um período que vocês estão a receber, então vai ter uma longa data aí para que as comissões e que o sindicato, junto com a prefeitura, possa ver quem tem direito e quem não tem. E é isso aí, é minhas palavras. Espero que vocês estejam satisfeitos e que a gente vamos votar esse projeto hoje para que beneficie principalmente a todos os professores, que vai ter direito, porque é uma classe que eu vejo que é sofrida. Eu sou filho de professor e eu torço por que tudo que venha para os professores venha, porque o professor é um segundo pai. O professor é onde educa as crianças do nosso município e, na verdade, vocês são os heróis. Meu muito obrigado a todos.
2: convidar para fazer uso

0: Boa noite, senhor presidente. Em seu nome, quero cumprimentar toda a mesa diretora e os demais vereadores desta casa. Boa noite a todos os amigos que nos escutam pela Rádio Pera FM, pelos canais digitais desta casa. Senhor presidente, tenho mencionado algumas vezes aqui nesta tribuna a minha satisfação de estar exercendo esse cargo de vereador. Pautei a minha decisão sempre para tentar fazer um trabalho com seriedade. Sei do meu posicionamento político, sei do meu partido, sei do que defendo e entendo. Mas vai ter algumas matérias nesta casa que não têm cor partidária. Vai ter algumas matérias nessa casa que o debate político precisa ficar um pouco de lado. O tema precatórios, o tema Fundeb, é um assunto apartidário. Os professores ou os funcionários públicos, de uma forma em geral, têm prioridade em qualquer debate. Mas, infelizmente, aqui na Pedra, vereador Riba, muita gente ainda leva alguns assuntos sérios para o lado político. Eu vou deixar a defesa do vereador Leandro para ele mesmo, mas sei porque acompanhei a semana e algumas palavras muito fortes a que nós dois tivemos que ouvir e ler. Foram um questionamento aqui que nós fizemos, defendendo aquilo que a gente acredita, mas defendendo principalmente o trabalho legislativo, o trabalho e o dever do vereador Wilson, de ter o cuidado ao votar, ao debater uma lei. Uma lei importante que, com o carinho e com o cuidado devido, não é culpa do prefeito, não é culpa do sindicato, não é culpa da Secretaria de Administração. Tem detalhes, tem fatos que passam despercebidos. Isso acontece no nosso dia a dia, isso acontece na nossa casa. Mas tendo alguém que possa nos abrir os olhos e nos alertar, e esse é o papel do vereador na hora de votar em uma lei que vai pautar as decisões futuras do município, essa é a nossa hora de ter o cuidado. Pode acontecer de passar? Pode. Pode. Mas não foi o caso dessa vez. E a gente, em um debate que, mais uma vez, não me canso de me repetir, o presidente desta casa hoje prioriza o debate sereno, o debate de ideias aqui, dentro do plenário, onde a gente possa tirar nossas dúvidas e se expressar. De pronto, na terça-feira, Valéria colocou o advogado do sindicato à disposição. O presidente colocou o advogado da Câmara à disposição. E a gente também ia fazer nossas consultas. E a cada mensagem que eu lia, eu via alguns professores comentar um ato falho, cometer um ato falho. Porque acusar o outro de estar tentando atrapalhar, acusar o outro de estar fazendo política com coisa séria, sem de fato saber o que de fato estava acontecendo, isso machuca a gente, no sentido de que o mais importante. E aí eu tenho a tranquilidade e a serenidade por já ter passado muitos desafios na política aqui na Pedra, é de que toda aquela má informação, toda aquela mentira, toda aquela raiva que as pessoas às vezes sentem no momento, um dia após o outro, a gente vê a verdade e a gente vê que o que a gente fez com segurança, com seriedade, a gente vê ter frutos. A gente colhe os frutos daquilo que a gente faz sabendo o que está fazendo, daquilo que a gente faz com a segurança de que o tempo, são 24 anos militando na política da pedra, já deu para aprender alguma coisa, já deu para ter segurança para falar sobre alguma coisa. Fora isso, eu me preparei durante muito tempo para exercer a função de político na pedra, porque eu tenho muito orgulho de ser político. Eu tenho muito orgulho de fazer parte da classe política do nosso município. Apesar de muitas vezes ter meu nome em questões políticas pessoais, mas com a serenidade de sempre, eu vou seguindo em frente, fazendo aquilo que a gente acredita, assumindo os meus erros como já assumi, mas sempre de cabeça erguida, porque nunca foi um erro por fazer mal a ninguém. Nunca foi um erro que pudesse prejudicar a vida de ninguém. A gente sempre pautou o nosso trabalho na seriedade, na clareza e na transparência daquilo que era o melhor para o futuro da pedra. Eu digo isso e comentei ali nas minhas palavras logo cedo. A segurança jurídica do nosso trabalho aqui é muito importante, porque, como relatei, fui candidato a vereador faltando uma semana para a eleição, e só fui candidato a vereador porque achamos uma brecha na lei, e essa brecha era justamente por a má tramitação de um processo nesta casa. Então, eu estava falando para os professores com causa própria. Eu estava falando para os professores porque eu já tinha passado por isso. E eu estava alertando naquele momento, junto com o vereador Leandro, eu estava alertando naquele momento que poderia existir uma falha jurídica no processo, que a gente ia ter que assistir mais tempos de briga na justiça. Então, meus amigos, eu, mais uma vez, saio dessa tribuna com uma tranquilidade impressionante, com uma segurança que me fortalece ainda mais nesse mandato, mas melhor ainda, sabendo que nossos pares, sabendo que hoje essa casa tem um grupo de vereadores que tem a consciência do nosso trabalho, que tem a consciência e o dever do que está fazendo. E esses vereadores vão seguir firme na seriedade desse trabalho, um dando respaldo ao outro, porque os tempos de brigas, os tempos de picuinha nessa casa já passaram. Essa casa vai continuar trabalhando com seriedade, serenidade, para que a gente faça sempre o melhor para o povo da pedra. Muito obrigado.
1: Agradecer as palavras do vereador Osório, e convido desde já o vereador Leonardo para fazer uso da tribuna por 10 minutos.
2: Boa noite, senhor presidente, colegas vereadores, professores, presentes, todos que estão ouvindo nas redes sociais. Semana passada eu não consegui chegar, que foi uma terça de muitas tarefas, de reuniões e viagem, mas eu, depois de terça, eu coloquei na minha cabeça que todas as terças-feiras eu não vou marcar compromisso, porque o meu compromisso é aqui nesta casa com o povo. A gente, acho que os colegas falaram, a gente esteve em Brasília na marcha dos prefeitos em defesa dos municípios, e a gente, eu quero agradecer aos amigos, o prefeito Júnior Vaz, primeira dama Marineide, fomos todos juntos, colega Wilson, Reginaldo, presidente Messinho, o vereador licenciado Joinha, o amigo Renato. Foi uma viagem de aprendizagem, conhecimento, e que esteja mais outras, porque a gente cada vez vai aprendendo mais, e isso favorece as nossas comunidades. Estou pronto, professores, professoras, para votar a favor de vocês, a favor do projeto, um projeto que já foi debatido e um projeto sem polêmica, porque o projeto está correto, e acho que a gente tem que votar logo para que o dinheiro caia no bolso de cada um professor que lutou a vida inteira ensinando e educando cada aluno do nosso município. Esse pedido de ampliação do cemitério lá em Santo Antônio, a população está pedindo, e a gente faz essa indicação para que o prefeito consiga comprar um terreno vizinho para ampliar o cemitério. É de grande importância para aquela comunidade. Quero falar aqui um pouco da tão falada estrada que liga Tará a Águas Belas, uma estrada que tem muitas brigas políticas e que até hoje ela não foi começada, o asfalto. Uma estrada que há 4 anos atrás a gente, eu e Leandro, lutamos e teve no sentido de dar certo, que a gente tirou um fino, pelo menos o limpo da desmatação, Leandro, foi feito. Isso aí foi um fino. E agora, no momento, esse sonho não é um sonho meu, é um sonho de todos nós, Reginaldo, toda a população, é um sonho de todos nós, Riva, que moramos naquelas comunidades, Santo Antônio e São Pedro, porque só quem sabe é a gente que transporta pessoas doentes, acabando os nossos carros. E eu tenho um sonho, que eu acho que qualquer um que consiga aquela estrada, quem vai se realizar o sonho é nós que vamos andar nela. A gente luta. Se um não conseguir, o outro consegue, mas eu acredito que ou a governadora, ou João Campos, eu acho que vai concluir, começar aquele asfalto tão sonhado. E, Leandro, naquela época, até eu fiquei, no momento, com raiva do ex-prefeito Francisco Braz. Mas hoje, eu tenho como ver a situação e falar: Francisco Braz estava certo, porque uma estrada de mais ou menos 25 a 30 milhões para sair, para ser feita pelo um pedido de um vereador, dois vereadores, aí eu acreditei. Isso aí depois eu pensei, não sai não. Como é que o vereador que dá 500 votos ou menos ou mais a um político, a um governador, a uma governadora, vai conseguir uma estrada de quase 30 milhões. Até eu nunca esqueci as palavras do ex-prefeito. Ele falou, e eu vou falar, porque é um momento de muitas críticas que a gente recebeu naquele momento, e eu vou falar. Francisco Braz falou para mim e falou: como é que um vereador vai conseguir uma estrada? Eu, quando era prefeito, juntei-me com o doutor Eudes, prefeito de Venturosa, com o prefeito de Águas Belas, de Eati, e não consegui. Um vereador, vereadorzinho tão pequeno que dá poucos votos a um governador. Aí eu fiquei aquele engolido, morrendo de raiva, mas ele estava certo. Aí agora as máquinas chegaram, todos nós se animamos e as máquinas foram embora. Pode até retornar, quem sabe a governadora. Mas como é que a governadora vai deixar de investir 30 milhões numa região como a metropolitana para investir na pedra? Olha a diferença. O que é que ela está precisando? É de voto. Ela, claro que vai escolher um canto que consiga essa votação. Ou vai entregar um asfalto a um ex-prefeito das contas rejeitadas, que levou uma lapada do prefeito Júnior Vaz com quase 5 mil votos. É difícil. Espero que ela reveja a situação e ela traga as máquinas e recomece a estrada. Porque a gente precisamos, e a gente que tem o carro, se gasta peças, isso é muito complicado para cada vereador e todos nós. Quero dizer a vocês que estou firme com Júnior Vaz desde o dia que ele votou eu para a política, porque eu perdi as eleições e Júnior me votou na política, botou eu como vereador, com o vice Tinã, se conversaram. E hoje eu estou aqui por causa deles e do vereador licenciado Joinha. Graças a Deus e ao povo que confiou em mim com 814 votos, e eu estou aqui. E quero dizer a todos que estou com Júnior Vaz, um prefeito com aprovação de 80%. E eu quero dizer a você, Júnior Vaz, onde você estiver, eu estou. Estou com você e estou com João Campos. Muito obrigado a todos.
1: Agradecer as palavras do vereador Leonardo, convidar desde já a vereadora Cleide Baez para fazer uso da tribuna por 10 minutos.

0: Boa noite ao presidente da casa, demais colegas vereadores, professores e interessados e que têm o direito no assunto discutido aqui na Câmara, que é o projeto de pagamento dos precatórios do Fundef, pessoas que nos acompanham nas redes sociais. Já debatemos a questão da presença de vocês hoje através do projeto. Pelo esclarecimento do advogado do sindicato, o projeto está apto para ser votado. Já adianta um passo. O passo seguinte também é outra coisa que Valéria está acompanhando, que é a questão da comissão. E a gente espera e deseja que seja tudo resolvido o mais rápido possível. E estamos aqui para a disposição de vocês, e vocês sabem disso. A cobrança que foi feita através de minha pessoa, outros citaram aqui o projeto em dias anteriores. O projeto veio para a Câmara, o que precisou ser acrescentado foi acrescentado, e é a continuidade dos trabalhos que todos nós aguardamos. Em relação à estrada de Tará a Santo Antônio, citada agora pelo vereador Leonardo e muito comentada esses dias nas redes sociais, ela não é apenas um sonho desse município, ela é uma necessidade. Necessidade de quem transporta doentes, de quem transporta o produto de bacias leiteiras extremamente importantes para Pernambuco, não é para nossa região, não, é para Pernambuco. Quando eu comentei aqui sobre a estrada, eu citei, eu frisei e eu esclareci de tantas pessoas que já pediram por esse projeto e por essa obra. Vereadores, prefeitos, ex-vereadores, ex-prefeitos, comunidades, líderes comunitários. Então, há necessidade de um governador, seja ele qual foi, que inclusive eu citei os vários ex-governadores que passaram por esse estado, porque é uma necessidade de mais de 41 anos. Já houve várias gestões, já houve várias legendas que governaram esse estado, e era obrigação, e é obrigação de ex-governador, de governador atual, de realizar essa obra para que o povo possa trabalhar com mais dignidade e com menos sacrifício como trabalha. E é isso que a gente tem que falar a favor. Houve as promessas, como o Riva citou aqui, houve a promessa de Sebastião Oliveira de pegar emendas, que ele, como deputado federal, iria receber e queria aplicar, começando de São Pedro até Santo Antônio. Houve agora, do dia que eu falei, o pedido, não de um ex-prefeito de Conta Rejeitada, Leonardo, porque o costume da política da pedra é atingir os políticos na hora que eles não estão servindo a determinados outros políticos. Alguns respeitam e reconhecem o valor e a parceria que são feitas na política, e outros não. Quando muda de lado por conveniência, então só sabe atacar. E não foi pedido de um ex-prefeitozinho ou de ex-vereadorzinho, não. Foi pedido de mais um deputado federal votado por esse município, que já trouxe inúmeras obras para esse município, como outros deputados apoiados aqui pelos vereadores e ex-prefeitos já solicitaram. E a resposta da governadora foi que faria. E que faria por etapas, de Santo Antônio a São Pedro, numa segunda etapa, de Santo Antônio de Itará a Santo Antônio, num outro momento, de Santo Antônio a São Pedro, e no outro, de São Pedro a Águas Belas. A questão de Águas Belas, que também outros deputados foram solicitar à governadora, Um dos entraves seria a região até Águas Belas, ela tem região indígena. E as licenças que são necessárias para a construção da obra, elas demorariam mais. Então, a liberação de Tará até Santo Antônio, essa foi liberada, essa licença, sem problema. Foi determinada a empresa, sem problema. A empresa veio e começou tudo o que ela precisava fazer. E as máquinas saíram, não foi com problema da empresa, não. Não foi por irresponsabilidade da empresa, não. Agora, a governadora, ela precisa determinar se ela deu a palavra dela ao pedido de um deputado federal representante dessa comunidade, se ela é conhecedora, como os ex-governadores eram conhecedores da necessidade da obra, que gera renda para o município e para Pernambuco. Obra essa escanteada há mais de 41 anos, apesar de ser pedida e solicitada. Então, que ela dê a satisfação do período que vai fazer ou não. Porque na hora que algumas pessoas pedem, o pedido incomoda, a promessa ou a esperança da obra incomoda, porque tem gente que acha mais importante machucar e denegrir o outro numa forma pequena do que dizer finalmente a obra que o povo precisa, não só da pedra, mas também de Venturosa, para que possa trabalhar melhor e dar mais emprego à região. É isso que eu queria esclarecer. E que ela cumpra a palavra dela, que ela diga a possibilidade do tempo que ela pode cumprir com essa palavra e que a obra saia. E que não tenha sido uma promessa, porque no momento estava atrás nas pesquisas e hoje está à frente. Pela aprovação, pelo dinheiro que está empregando em Pernambuco, pelo socorro que ela foi dar à região metropolitana, que recebeu dinheiro, que fez empréstimo, que adquiriu recursos, para não ver tanta gente morrer lá afogada de queda de deslizamento de barreira, etc., e que não fez as obras, e que as chuvas desse ano foram necessárias e tiveram a necessidade da presença da governadora para socorrer esse povo, inclusive votando um auxílio para as famílias que ficaram desabrigadas. Se hoje Raquel Lira passa à frente nas pesquisas, é pela alta aprovação que começou a ter. É porque o empréstimo, os empréstimos que ela pegou, ela vem aplicando. Mas só na semana passada, mais de 600 ou mais de 700 milhões de reais, só de licitação de estradas de Pernambuco, estavam com problemas apontados no Tribunal de Contas. Porque a gente que tem lido o jornal vê, é o Tribunal de Contas e o TRE contra Raquel Lira e contra Pernambuco. Porque só do PSB foram liberados mais de 14 processos que envolviam fraude, problema disso e daquilo outro. Agora, de dinheiro que está sendo destinado para fazer estradas em Pernambuco, o Tribunal de Contas barrou. E se tiver alguma coisa errada, alguma coisa que precisa ser adaptada, está certo em barrar e pedir que ela coloque em dias e deixe de forma correta. É obrigação dos tribunais de fiscalização. Agora, se Raquel Lira está aplicando dinheiro dos empréstimos que ela pegou, ao contrário de outros governos que não fizeram isso, pegaram o dinheiro, está a dívida na prefeitura do Recife até 2050 para pagar empréstimo, e o empréstimo não foi aplicado contra deslizamento de barreira, contra o problema de água e de alagamento que o Recife enfrenta e que não é de hoje, que ex-prefeitos passados pela capital e ex-governadores passados pelo estado deviam tratar, porque ali representa morte de pernambucanos quando a chuva é acima do esperado. Então a gente tem que ver o que é que o outro precisa. Porque não é porque eu não passo na estrada de Santo Antônio todos os dias que eu não posso reconhecer a necessidade daquela localidade e do povo de Venturosa, que também trabalha com o produto de lá, e pela representação que a bacia leiteira da nossa região tem para o estado de Pernambuco. É isso que eu tenho a dizer. Eu não estou aqui, nem preciso estar aqui, para estar chamando ninguém de vereadorzinho, de prefeitozinho, desse, daquilo outro. Eu estou aqui para dizer, governadora Raquel Lira, se a senhora se comprometeu em fazer a obra, e acredito que pelo andar da carruagem, pela aprovação, por subir nas pesquisas, a senhora diga o prazo que retorna. A obra, a empresa ou outra empresa. É isso que eu tenho a dizer. É isso que eu espero para o povo da Pedra e de Venturosa. E uma, nem estou aqui para estar defendendo Raquel Lira, nem atirando pedras. Não estou aqui para defender ou atirar pedras em João Campos. Mas estou aqui para dizer que sou uma política que não cheguei aqui nessa eleição para encerrar, senhor presidente, para declarar em quem seria meu voto para governador ou governadora do estado. Mas estou aqui para deixar uma frase. Há poucos dias atrás, e há pouco tempo atrás, João Campos liderava nas pesquisas e mostrava que teria uma eleição e uma vitória fácil em Pernambuco. E muitos se posicionavam em votar nele, porque não queria deixar de votar no governador que, para a população, aparentava estar eleito. Outros não. São do partido e apoiam o candidato de muito tempo, como é o caso do vereador Leandro, e outros por oportunismo. Então não vai ser por oportunismo, porque Raquel hoje se encontra à frente nas pesquisas, que eu vou estar aqui fazendo discurso para elevar o nome dela, nem fazendo discurso para diminuir a capacidade política de João Campos, mas dizer que, como cidadã e como representante do povo, eu devo vir aqui para cobrar, seja de João Campos, seja de Raquel Lira, que as obras que são necessárias para o povo, seja na saúde, na educação ou nessa estrada, seja realizada e seja feita. Meu boa noite e muito obrigada.
1: Eu quero convidar o vereador Riva para fazer uso da tribuna por 10 minutos.
2: Boa noite a todos. Eu queria aqui saudar o nosso presidente, em nome dele, saudar todos os caros amigos vereadores, saudar a todos aqui presentes, os professores, presidente do sindicato, o advogado, dizer que hoje é um momento assim feliz para nós vereadores, que esse precatório, quando a gente entrou aqui em 2008, né, assim, a gente já sonhava junto com os professores que saísse esse precatório. E hoje nós estamos aqui, está nas nossas mãos hoje para ser votado. E com certeza, eu acho que com a compreensão de todos, a gente vai votar. Aí daí para frente vai ser bem mais rápido e vai chegar no bolso dos professores esse tão sonhado dinheiro, essa poupança que eles tinham guardado. Era um sonho de prefeitos anteriores e a gente vem acompanhando essa história todinha. E hoje eu me sinto muito feliz de estar aqui presente. Quero também parabenizar as explicações aqui de Valéria, junto com o advogado. E me sinto muito feliz de estar presente nesse momento aqui com vocês juntos. Também feliz por os contratados que também vão ter o direito. É lei, está dentro da lei, e o menino ter visto a tempo para a gente tramitar mais rápido com esse e votar hoje e logo em seguida começar para vocês receberem em breve, se Deus quiser. Também quero dizer assim, da tristeza de ver as máquinas e ir embora. Embora, que a gente sabe que não é culpa de vereador nem prefeito, mas eu digo diferente. E sinto a irresponsabilidade da governadora. Isso a gente sabe que é uma irresponsabilidade, porque a gente não era torcendo contra. Se falasse isso alguns dias atrás aqui, a gente ia pensava que a gente estava torcendo contra. A gente sabe, né, Reginaldo, Leonardo, e a gente que roda todos os dias naquela estrada, o quanto a gente queria que isso acontecesse. Mas se a gente fosse falar que estava vendo o todo procedimento, que não ia acontecer, alguém dizia: não, você está contra, é porque não foi vocês que apresentaram.
3: Boa noite, presidente, e os demais colegas vereadores e a todos que estão nos ouvindo. Deixa já agradecer pelo tempo aí, vereador Rifa. Justamente, eu até cheguei a fazer alguns comentários que era muito difícil devido às coisas, aos tempos que a gente já via o processo que vinha, que ficava e não saía. E fui até criticado no grupo, que teve um amigo lá que falou disso: não, agora sai porque ela tem palavra, tem compromisso, tem isso e aquilo outro. E outras pessoas mesmo até me ligou, me convidaram para fazer um vídeo. Eu digo: vou não, eu vou dar os parabéns quando realmente ela acontecer. Porque aí teve um até que chegou: não, você está contra. Não, não, como é que eu vou estar contra uma coisa que vai beneficiar não só a mim, mas a toda a população? E ainda disse, acho que umas várias vezes, que o processo que ela mais andou foi na época de Leandro e Leonardo. Eu até brinquei, falei, foi no processo que mais andou, foi na época de Leandro e Leonardo, a dupla. E hoje, se for fazer a marcação e realmente for concluir ela, vai dar trabalho, porque já mediram tanto ela e já marcaram, tem tanta tinta vermelha pelas estradas, que eu acredito que quando o engenheiro chegar, o outro que vier fazendo vai se perder na medição. Mas tenho certeza que um dia ainda vai acabar ela, nós vendo esse sonho. Eu espero que eu viva pelo menos mais um bocado de ano aí para que seja concluído. Eu tenho até um vídeo que eu vi lá, não sei se vocês chegaram a ver nas redes sociais. Ela falou e não falou nada, porque ela não disse assim, né? Não, eu não mandei as máquinas para lá, que tinha ficado mais bonito, né? As máquinas eu não mandei, não. Mas ela, o pessoal, não, porque no começo ela não explicou nada, que era para ela ter chegado e ter dito: olha, eu mandei as máquinas para lá, mas me arrependi e tal, alguma coisa, para dar uma explicação para o povo. Riva, muito obrigado aí pelo aporte.
2: É, realmente, quando a gente tem passado por isso, a gente não podia nem falar que o pessoal podia achar que a gente estava contra, como o Reginaldo falou aqui. Mas a gente, quando esteve com ela justamente em Brasília, a gente já sentiu a dificuldade. Mas quando teve uma pressãozinha com o prefeito, não foi isso, mas sim, ela afirmou que faria 10 quilômetros até São Antônio. Ela mesma afirmou que faria. E vocês estão contemplados, aí a gente estava tudo junto e falou que estava. Depois, quando o prefeito saiu, depois ela veio essa coisa todinha e ela se comprometeu em fazer. Segundo os assessores e o deputado federal, né? Que ela tinha se comprometido. Mas eu vejo assim, a coisa tem que, para fazer, não era só chegar com asfalto e jogar ali do jeito que estava. A gente sabe a situação que está aquela estrada, que o prefeito vem passando sempre a máquina, mas não tem nem o que passar, porque está passando só em pedra, está no tipo o pessoal fala, está popular no osso mesmo. Ele precisava de um recapeamento todinho. E isso nunca se viu uma preparação para esse recapeamento. Estava vendo que não ia ser feito. Todo mundo estava vendo. A gente não podia falar, mas estava vendo que ia ser feito. A barragem dos bodes precisaria ser feita tipo uma ponte bem maior. Isso nunca foi preparado. A gente estava vendo que era só uma ilusão, ela querendo iludir e até expor o pessoal que disse que pediu e que chega lá, expôs e ficou feio, fica feio exatamente para eles também. Não com culpa deles, mas eles foram lá para a estrada, gravaram o vídeo e se exporam com uma coisa que ela não é responsável. A gente vê tantas obras que ela está aí assinando ordem de serviço só para assinar, conclusão nenhuma. A gente sabe que, pronto, ela assinou um dia desse, como fosse sair de um dia para o outro a ordem de serviço de São Caetano a Belo Jardim. Nunca vai nem começar. Nunca vai nem começar. A gente tem que... Aí alega que foi socorrer Recife. Não. Foi socorrer porque é obrigação dela e tem dinheiro para isso. O pessoal fala muito do governo Paulo Câmara, já eu falo diferente. Paulo Câmara organizou o Estado para ela pegar esses empréstimos que está pegando agora. Se tivesse um Estado desorganizado, como ela está querendo deixar, não tinha como condições de tirar empréstimo, não. E ela tirou todos os empréstimos possíveis que tinha, inclusive vendeu a Compesa. O povo tem que ver isso também, que ela é um irresponsável, isso sim. Aí a gente tem que pensar direitinho, se essa mulher vinha a ganhar, Pernambuco vai parar. Isso pode ter certeza. Também queria deixar aqui o agradecimento sobre os precatórios. Lembrar também que o prefeito Júnior Vaz correu atrás desses precatórios agora há pouco, junto ao presidente Lula e ao senador, para poder ser liberado bem mais rápido. Uma boa noite a todos.